0: Assim,
1: Hã?
0: aí doía demais quando ia bater o braço aqui, assim, doía demais.
1: Sentia bastante dor.
0: E não dá para mexer, não.
1: Desde quanto tempo o senhor estava sentindo aquela enfermidade?
0: Ah, faz tempo, acho que foi uns 4 meses
1: Uns
0: por aí.
1: 4 meses,
0: É.
1: um braço não podia levantar.
0: Não, esse se levantava.
1: É, ele está levantando o braço.
0: Esse aqui não levantava,
1: É. E agora está levantando,
0: agora tá
1: não
0: levantando.
1: está sentindo mais
0: Não,
1: dor.
0: parou.
1: Amém. Aplauda o nome do Senhor Jesus.
2: O milagre foi que sexta-feira, quase que eu não vinha, porque o diabo põe um acerto no meu joelho e eu não conseguia andar. Tava travada. Falei, mas eu vou em nome de Jesus. Eu não vou ficar em casa, diabo. Você vai cair por terra, porque eu vou. Peguei e vim. Cheguei aqui, fiquei só pra misericórdia. E aquela dor que eu não aguentava. Por honra e glória de Jesus, eu tô bem.
1: Curada, minha
2: Curada
1: filha.
2: em nome de Jesus.
1: Eita,
2: Glória
1: Jeová Jiré. Aleluia.
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4: Está no ar a Voz do Brasil. As notícias do governo federal que movimentaram o país no dia de hoje.
5: Olá, boa noite.
6: Boa noite para você que nos acompanha em todo o país.
5: Sexta-feira, 9 de outubro de 2026.
6: Vamos aos destaques do dia.
5: Preço dos combustíveis.
6: Impostos federais sobre a gasolina são zerados por 30 dias e desoneração do etanol é prorrogada.
5: Medidas incluem subvenção ao óleo diesel e fiscalização contínua. Thaís de Araújo.
7: Com a decisão, fica zerada por 30 dias a cobrança dos impostos PIS, COFINS e CID sobre a importação e a comercialização de gasolina.
6: Santuário de Aparecida espera mais de 500 mil fiéis nas celebrações da Padroeira do Brasil.
5: Movimentação de peregrinos e visitantes deve injetar mais de 3 bilhões e meio de reais na economia.
6: E a Polícia Rodoviária Federal intensifica a fiscalização nas rodovias. Luciana Colares de Holanda.
8: Os corredores rodoviários de São Paulo e do Pará ganham atenção especial em direção ao Santuário Nacional de Aparecida e ao Círio de Nazaré.
5: Segunda-feira é dia das crianças e quem vai comprar presente de última hora deve ficar atento.
6: Inmetro alerta para cuidados na escolha dos brinquedos. Márcia Fernandes.
9: Segundo o Inmetro, um dos cuidados importantes é observar o selo que indica se o presente corresponde à idade da criança. É preciso observar também se há peças pequenas ou produtos tóxicos na composição.
5: Hoje, na apresentação da Voz do Brasil, Luciano Seixas e Mariana Jungmann.
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5: Na próxima segunda-feira é dia de Nossa Senhora Aparecida, padroeira do Brasil.
6: E a Polícia Rodoviária Federal já está nas rodovias com operações de fiscalização e orientação aos condutores.
5: Com atenção especial para as estradas do interior de São Paulo, onde acontecem romarias em homenagem à Nossa Senhora Aparecida.
6: E também no estado do Pará, com as celebrações do Círio de Nazaré.
5: Com a movimentação, haverá reforço de policiamento para prevenir acidentes graves e aumento da criminalidade.
8: Todas as rodovias federais do país terão reforço na fiscalização entre 9 e 12 de outubro. E os corredores rodoviários de São Paulo e do Pará ganham atenção especial por causa da grande mobilização em direção ao Santuário Nacional de Aparecida e ao Círio de Nazaré. A Polícia Rodoviária Federal vai ampliar o policiamento nos dois estados com emprego de policiais de diferentes regiões, que vão atuar na fiscalização de trânsito com foco no controle de velocidade e nas condutas que possam aumentar os riscos de acidentes. E a PRF faz recomendações aos romeiros e motoristas, como detalha Natália Guimarães, da Comunicação Social da Polícia Rodoviária Federal.
10: Aos romeiros, a orientação é de usar roupas claras, materiais refletivos, deslocar no sentido contrário da via e mantendo distância dos veículos. Os ciclistas devem utilizar o capacete, se deslocar no fluxo dos veículos e manter distância deles. Aos motoristas, a atenção é redobrada, principalmente em trechos com presença de romeiros e ciclistas, evitando o excesso de velocidade, o uso do celular no volante e, claro, se beber, não dirige.
8: Em São Paulo, uma das novidades da operação será o emprego de drones no apoio ao trabalho. Os equipamentos vão ampliar a capacidade de observação das rodovias e pontos de maior concentração de pedestres e veículos. A operação

0: ação também vai contar com o apoio de um helicóptero. E em caso de emergência, ligue 191. Reportagem Luciana Colares de Holanda.
1: E o Santuário Nacional de Aparecida, no interior de São Paulo, se prepara para receber uma multidão de devotos na próxima segunda-feira, dia dedicado à padroeira do Brasil.
2: De acordo com o Ministério do Turismo, mais de 500 mil fiéis são esperados para as celebrações. E o feriado prolongado deve movimentar cerca de 3 bilhões e 590 milhões de reais na economia da região.
1: Neste ano, a rota de peregrinação Caminho da Fé, que termina no Santuário de Aparecida, passa a ser reconhecida por lei como rota turística nacional, com o objetivo de estimular o turismo religioso, cultural e rural.
2: Para quem vai à região, a recomendação é redobrar a atenção nas estradas, que recebem grande número de romeiros a pé e de bicicleta.
1: Centenas de estudantes e pesquisadores tiveram seus trabalhos interrompidos pelo incêndio que atingiu laboratórios da Universidade Federal de Pernambuco na noite da última quarta-feira.
2: A Polícia Federal instaurou um inquérito e iniciou a perícia para apurar o caso.
1: Por conta do episódio, a CAPES, Coordenação de Aperfeiçoamento de Pessoal de Nível Superior, anunciou a prorrogação de bolsas e apoio para a retomada das pesquisas em outras instituições.
2: No local será erguida uma nova estrutura com 7 mil metros quadrados e recomposição total dos laboratórios.
3: A nova estrutura que será erguida na Universidade Federal de Pernambuco terá cerca de 7 mil metros quadrados, mais que o dobro da área do prédio atingido pelo incêndio. A previsão é que a obra comece após a conclusão da perícia e das investigações sobre o ocorrido. Também será feita a recomposição dos equipamentos dos laboratórios atingidos. O ministro da Educação, Leonardo Barchini, esteve na universidade para acompanhar de perto a situação.
4: A minha vinda aqui, primeiro, para prestar solidariedade aqui à comunidade acadêmica da universidade, em especial aos professores, aos cientistas, aos estudantes que faziam suas pesquisas aqui no prédio, e tudo aquilo que for necessário nós faremos para que os prejuízos sejam os mínimos possíveis, principalmente o prejuízo na pesquisa e principalmente no bem-estar dos estudantes.
3: No local atingido, funcionavam laboratórios de diferentes áreas, como fármacos, genética e inovação terapêutica. Nesses espaços, estavam em andamento pelo menos 200 trabalhos acadêmicos. A CAPES anunciou que, com o incêndio, as bolsas de pesquisadores serão prorrogadas pelo tempo necessário à continuidade dos trabalhos. Estudantes de doutorado e mestrado poderão dar andamento às pesquisas em instituições estrangeiras e nacionais, em parceria com a UFPE. A Polícia Federal está investigando as causas do incêndio. Foi instaurado inquérito e iniciados os trabalhos de investigação e perícia. Por enquanto, o trabalho é feito com a ajuda de robôs e drones, já que as condições do prédio ainda não permitem a entrada dos peritos. A ideia é identificar a origem do fogo e reconstruir a dinâmica do incêndio. Reportagem Graziela Mendonça.
1: Abastecer o carro deve ficar mais barato a partir desse mês.
2: O governo federal zerou os impostos sobre a gasolina por 30 dias e ampliou os subsídios ao etanol e ao diesel importado.
1: As medidas buscam conter a alta dos combustíveis gerada pela crise internacional do petróleo, em razão dos conflitos no Oriente Médio.
2: Além dos subsídios, postos e distribuidoras passam por fiscalização reforçada para garantir que a redução chegue ao consumidor sem abusos.
5: Com a decisão, fica zerada por 30 dias a cobrança dos impostos PIS, COFINS e CID sobre a importação e a comercialização de gasolina. Esse período pode ser prorrogado. No caso da gasolina, o desconto será de 89 centavos por litro. Também foi prorrogada a desoneração do etanol hidratado, de 19 centavos por litro. Além disso, foi anunciada uma subvenção extra aos importadores de óleo diesel. Agora, eles passam a receber R$ 1,40 por litro a mais, além dos R$ 2,12 que já estavam em vigor. O montante, que deixará de ser arrecadado, será compensado com receitas extraordinárias do petróleo da União. O ministro do Planejamento e Orçamento, Bruno Moretti, explica os impactos das medidas.
6: Isso vai trazer ainda mais tranquilidade para a garantia de abastecimento interno para a nossa oferta e de estabilidade de preço. O custo, repito, dessa subvenção vai no valor de 1,6 bilhão por esse período de 30 dias.
5: Também foi apresentado um balanço da Operação Carga Pesada, que fiscalizou os preços praticados nos postos de combustíveis. Na primeira fase da operação, foram fiscalizados 11.140 postos e 463 distribuidoras. Já na segunda fase, foram realizadas 676 ações. O secretário nacional de Consumidor do Ministério da Justiça e Segurança Pública, Ricardo Morishita, afirmou que o trabalho de combate às práticas abusivas continuará.
7: Foram realizadas 271 medidas nessas duas semanas e meia pela Senacom, sendo compreendidas 142 notificações, que é o acompanhamento e monitoramento de preço documentado, mas também 129 processos administrativos sancionatórios, onde há uma acusação formal sobre a elevação dessa margem de preço. Essas medidas vão continuar, elas são de natureza permanente e a gente espera cada vez mais encontrar uma normalidade ou pelo menos uma adequação.
5: As ações buscam conter a alta dos preços dos combustíveis provocada pelo conflito no Oriente Médio. O preço do petróleo passou de 100 dólares por barril, mais de 40% acima do valor registrado antes da guerra. Com locução de Thaís de Araújo, reportagem Márcia Fernandes.
1: Pois é, e abastecer o veículo com etanol ou diesel no Brasil vai além da escolha na bomba. Movimenta uma ampla cadeia produtiva, gera empregos e tem impacto na renda no país.
2: Com mudanças recentes no percentual de biocombustíveis misturados à gasolina, os motoristas também exercem papel fundamental na fiscalização, podendo denunciar irregularidades.
1: Confira na reportagem de Luana Karen.
8: Os carros ainda eram raros nas ruas quando o etanol começou a ser pesquisado no Brasil. Era a década de 1920 e a ideia era reduzir a dependência do petróleo que vinha do estrangeiro. Mas foi na década de 1970, com o encarecimento dos combustíveis fósseis após sucessivas crises, que surgiu no Brasil o Programa Nacional do Álcool, o Proálcool. Como explica o professor de Química da Universidade de Brasília, Paulo Anselmo Soares.
9: Na década de 70, quando tem aquelas crises do petróleo, e aí a gente tem várias iniciativas. Uma delas é o etanol, mas a gente teve outros também, como o carvão vegetal. Também teve a iniciativa do óleo e o biodiesel para substituir o diesel de petróleo.
8: Atualmente, o Brasil produz etanol anidro, que é misturado à gasolina, e etanol hidratado, disponível diretamente nos postos de combustível. Desde 1º de agosto, a mistura de etanol anidro à gasolina passou de 30% para 32%. Já o biodiesel está disponível apenas na mistura com o diesel. Em cada litro de diesel, está autorizada a adição de 15% de biodiesel. O professor Paulo Soares, da UNB, explica que a maior parte da matéria-prima para a produção do biodiesel vem da soja.
9: 70%, 75% que vem da soja. Aí temos mais um pouquinho aí que vem de outras commodities agrícolas, como, por exemplo, o caroço de algodão. Mas a gente também tem o processamento aí de um monte de resíduos do frigorífico.
8: A diretora do Departamento de Biocombustíveis do Ministério de Minas e Energia, Lorena Mendes de Souza, destaca que o uso de biocombustíveis reduz impactos ambientais e movimenta toda uma indústria nacional criada em torno das produções de etanol e biodiesel.
10: Porque eles são uma das principais ferramentas que a gente tem para reduzir emissões de gases de efeito estufa. Mas, na verdade, eles acabam fazendo muito mais do que isso. Fortalecem a segurança energética, a segurança do abastecimento. Acaba gerando emprego, renda, desenvolvimento em todas as regiões do país.
8: No Brasil, a Agência Nacional do Petróleo, Gás Natural e Biocombustíveis, ANP, é o órgão responsável por definir as especificações dos combustíveis e também por fiscalizar a qualidade de toda a cadeia de abastecimento. O consumidor também pode contribuir para a identificação de possíveis irregularidades, fazendo denúncias no telefone da ANP, o 0800-970-0267. Reportagem Luana Karen.
2: Atenção, pescadores artesanais de todo o país. Foi ampliado o prazo para solicitar o seguro defeso.
1: Agora, os trabalhadores podem fazer o pedido entre 30 dias, pedido 30 dias antes e até 90 dias depois do início do período de restrição da pesca. A mudança busca facilitar o acesso e garantir o benefício a quem tem direito.
2: O período é marcado pela pausa temporária na pesca para proteger a reprodução dos animais.
1: Além do novo prazo, o INSS confirmou

0: pagamento do quarto lote do seguro defeso para mais de 21 mil pescadores.
1: Os depósitos acontecem entre os dias 13 e 17 de outubro. Para consultar a data exata da liberação, o trabalhador deve acessar o aplicativo da Carteira de Trabalho Digital.
0: Se preferir, a consulta também pode ser feita pelo telefone pela central Alô Trabalho, no número 158.
1: Quem trabalha por conta própria encontra no acesso a novos clientes a oportunidade de aumentar a renda dos pequenos negócios.
0: E na Semana do Empreendedor, uma ferramenta gratuita conecta prestadores de serviço a demandas de órgãos públicos. É a plataforma Contrata Mais Brasil.
1: E ainda tem a possibilidade de crédito e renegociação de dívidas para pequenos empresários. Confira na reportagem.
2: Quem trabalha por conta própria sabe. Encontrar um novo cliente pode fazer diferença no fim do mês. Assim foi com Gutenberg, que presta serviços gerais em Pernambuco e conseguiu uma oportunidade de trabalho em um posto de saúde no Recife. A contratação aconteceu por meio do Contrata Mais Brasil, plataforma que aproxima pequenos negócios de órgãos públicos e envia ao empreendedor, pelo WhatsApp, avisos sobre oportunidades de contratação de acordo com a atividade e o município.
3: Eu identifiquei uma demanda que eu poderia realizar o serviço. Contactei o gerente.

0: Atualmente, há 602 oportunidades disponíveis para prestação de serviços. Nesta Semana do Empreendedor, marcada pelo Dia do Empreendedor no último dia 5, a experiência de Gutenberg mostra como o acesso a oportunidades pode abrir caminho para quem já está pronto para trabalhar. Mas quem trabalha por conta própria também precisa de apoio para organizar o negócio. Sobre esses serviços, fala o ministro do Empreendedorismo, da Microempresa e da Empresa de Pequeno Porte, Paulo Henrique Pereira.
1: Quando um pequeno negócio consegue chegar a um novo cliente, isso pode representar mais renda, mais trabalho e uma oportunidade de crescimento. E hoje, já existem ferramentas disponíveis para ampliar essas possibilidades e também facilitar o acesso a crédito e outros serviços importantes para quem empreende.
0: Entre essas opções estão o Procred 360, linha de crédito para MEIs e microempresas, e o Desenrola MEI, voltado à renegociação de dívidas. Para conhecer essas e outras opções, basta acessar o portal do empreendedor no endereço gov.br/empreendedor. Reportagem Andressa Conde.
2: Segunda-feira é Dia das Crianças e quem vai comprar os presentes nesse final de semana precisa ficar atento com a qualidade dos brinquedos.
3: Desde setembro, o Inmetro tem realizado operações de fiscalização em todos os estados para averiguar se os produtos atendem aos requisitos técnicos e de segurança antes de chegar ao consumidor, inclusive nas vendas pela internet.
2: Confira os cuidados que você deve ter na hora das compras, na reportagem de Márcia Fernandes.
4: Na hora de escolher o brinquedo ideal para o Dia das Crianças, tem gente que leva em conta se o objeto vai ser divertido, se vai agradar o presenteado. Mas é preciso ter atenção na escolha. Segundo o Inmetro, um dos cuidados importantes é observar o selo que indica se o presente corresponde à idade da criança. É preciso observar também se há peças pequenas ou produtos tóxicos na composição. Valnei Cunha é chefe da divisão de fiscalização do Inmetro. Ele explica que uma das principais medidas que devem ser tomadas é verificar se ele possui o selo de identificação da conformidade do Inmetro.
5: Quando um produto ele é certificado pelo Inmetro, ele obrigatoriamente vai passar por vários ensaios, vários testes, para que possa caracterizar a segurança do uso desse produto.
4: O Inmetro destaca que é preciso ter cuidado também com os chamados squishes e slimes, brinquedos macios, que muitas vezes imitam alimentos e possuem texturas atraentes. Diferente do que muitas vezes é divulgado nas redes sociais, esses materiais não podem ser aquecidos no micro-ondas, forno ou outras fontes de calor. Vale também a regra que deve ser seguida na escolha de qualquer brinquedo: observar a procedência, a faixa etária e as informações de segurança, como o selo. É o que aponta Valnei Cunha, do Inmetro.
5: Quando você tem um brinquedo, ele apresenta o selo do Inmetro, o Inmetro está atestando que ele passou por vários ensaios para mostrar a qualidade e a segurança no uso daquele produto.
4: Outra dica importante é comprar sempre no mercado formal, evitando camelôs e feiras, um cuidado que o aposentado Antônio Elcio faz questão de tomar.
6: Eu compro sempre na loja, que é mais seguro, né? A gente vê selo de Inmetro, vê tudo, né?
4: Daniel Carnaúba é diretor do Departamento de Proteção e Defesa do Consumidor. Ele destaca que o consumidor pode procurar órgãos competentes no caso de comprar um produto falsificado.
7: Primeiro, fazer uma reclamação direta para a loja ou para o site aonde ele adquiriu. É importante também que o consumidor reporte esse caso para os órgãos de defesa do consumidor, fazer uma denúncia para os PROCONs.
4: Empresas e estabelecimentos que comercializam produtos não regulamentados estão sujeitos a penalidades. Se o consumidor identificar um brinquedo falsificado ou sem o selo do Inmetro à venda, pode comunicar o caso à ouvidoria do Inmetro pelo telefone 0800 285 1818. Reportagem Márcia Fernandes.
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3: Imagine fazer uma viagem e, ao invés de se hospedar em um quarto, você vai ficar numa cabine. Os corredores ganham outro nome, são decks. E pelas janelas do hotel flutuante, uma cidade diferente da costa brasileira no horizonte.
2: É chegada a temporada de cruzeiros, que vai de outubro a abril do ano que vem.
3: Os navios podem chegar a receber mais de 6 mil passageiros em uma só viagem.
2: A previsão dessa temporada é de mais de 830 mil leitos com diferentes roteiros.
3: E quem já viveu a experiência garante. Além da estrutura de lazer a bordo, viajar de cruzeiro é a oportunidade de conhecer vários destinos sem precisar desfazer as malas a cada parada.
8: Uma luz azul me guia, com a firmeza e os lampejos do farol.
9: Mais de 7 mil quilômetros do território brasileiro são banhados pelo mar, formando praias paradisíacas e paisagens de tirar o fôlego. E já que estamos falando de mar, que tal viajar por ele?

0: mês de outubro abre oficialmente a temporada de cruzeiros no Brasil. Até abril, estão previstos 8 navios que vão oferecer 187 roteiros e 675 escalas. Os dados do Ministério do Turismo mostram um aumento de 24% em relação à temporada anterior. Viajar por diferentes destinos, sem trocar de hotel, carregar malas ou abrir mão do lazer. Essa opção tem atraído cada vez mais gente e de todas as idades. É o que conta o Daniel Marrocos, especialista no segmento.
1: O melhor custo-benefício dentro de uma viagem, você já inclui a alimentação, hospedagem, deslocamento, todo entretenimento. Então, dentro de um pagamento só, a gente consegue englobar todos os serviços. Acaba sendo muito prático e econômico.
0: Há quem avalie o cruzeiro como um resort flutuante. A bordo, os passageiros encontram piscina, restaurantes, além de shows e festas. E uma viagem de cruzeiro também pode ter um significado especial. Para além do turismo, a experiência pode realizar um sonho. O Raimundo Feitosa embarcou no cruzeiro temático do cantor Roberto Carlos. Fã do músico, ele já repetiu a viagem, mas na segunda vez fez uma surpresa para a esposa.
2: Achei que ia sair do navio, ela olhou para minha cara assim e disse: o que nós vamos fazer aqui? Tipo, te acorda, mulher, nós estamos no navio de novo. Ela disse: eu não acredito. Aí foi uma emoção, tipo assim, resumindo, principalmente quem nasceu aqui no Aço, interior e tal. Poxa, passar 5 dias no cruzeiro do Roberto Carlos é como se estivesse no paraíso, como se estivesse no céu, né? Eu te amo.
0: Além da estrutura de lazer, a possibilidade de conhecer várias cidades durante uma mesma viagem também atrai passageiros. O navio segue o roteiro previsto, enquanto os viajantes podem desembarcar para conhecer os destinos e retornar à mesma cabine no fim do passeio. A Lilian Feitosa também é fã desse tipo de turismo. Ela gosta do conforto de não precisar desfazer as malas cada vez que o navio atraca em uma nova cidade.
3: As paisagens são lindas, né? A gente pode conhecer vários locais sem você ter necessariamente que se hospedar naquele local. Você pode passar o dia, muitas vezes até 2 dias. Então é muito bom, é muito bacana. Eu acho assim, eu sou uma entusiasta de cruzeiros.
0: E para quem pensa em embarcar, a dica é comparar os roteiros, verificar quais serviços estão incluídos no pacote e calcular os gastos extras, como bebidas, excursões e outras atividades cobradas à parte. Assim, dá para escolher a viagem que combina com o orçamento e aproveitar a experiência de conhecer novos destinos sem precisar trocar de hotel a cada parada e curtir muito a vista do nosso delicioso litoral brasileiro. Eu sou a Raquel Mariano e até a próxima viagem.
4: E na semana que vem, do alto mar, nós vamos direto para as serras de Minas Gerais.
5: A gente celebra o Dia do Patrimônio Cultural e Material, instituído pela Unesco para falar de uma iguaria que está na mesa de muitos brasileiros, o queijo Minas.
4: Então, prepare o paladar e acompanhe a Voz pelo Brasil.
5: Essas foram as notícias do Governo Federal.
4: Uma realização da Secretaria de Comunicação Social da Presidência da República.
5: Com produção da empresa Brasil de Comunicação.
4: Fique agora com as notícias do Poder Judiciário e do Congresso Nacional. Boa noite.
5: Lembrando que segunda-feira, feriado nacional, não tem a Voz do Brasil. A gente volta na terça-feira. Boa noite, bom feriado.
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8: Presidente do STF, do CNJ, defende fortalecimento da magistratura e preservação das garantias constitucionais.
9: STJ define critérios para penhora de salário por dívidas não alimentares.
8: Parceria entre TSE e MEC vai levar educação política para as escolas brasileiras.
9: Boa noite, eu sou Marcela Luiza.
8: E eu sou Walter Lima.
9: O presidente do Supremo Tribunal Federal e do Conselho Nacional de Justiça, ministro Edson Fachin, participou nesta sexta-feira do encerramento da 20ª

0: 22ª reunião do Conselho Nacional de Presidentes de Tribunais de Justiça, CONSEPRE. O evento ocorreu no Tribunal de Justiça do Paraná, em Curitiba.
1: Na ocasião, o ministro Fachin afirmou que a modernização do judiciário deve conciliar eficiência, independência judicial e respeito à Constituição. O ministro defendeu o fortalecimento da magistratura e a preservação das garantias constitucionais.
2: Valorizar a magistratura com transparência e sob regras bem informadas não se trata de defender corporações. Trata-se sim de defender a qualidade da jurisdição que é cidadã e que o cidadão recebe.
0: Fachin destacou várias medidas adotadas para fortalecer o sistema de justiça, como o grupo de trabalho coordenado pelo desembargador Francisco de Oliveira Neto para analisar propostas legislativas relacionadas à remuneração da magistratura.
1: O presidente do STF e do CNJ também ressaltou o projeto de modernização do sistema de justiça, conduzido pelo Centro de Estudos Constitucionais do Supremo. A iniciativa reúne contribuições de 87 instituições para a formulação de propostas de aprimoramento do judiciário.
0: STJ decide que, em casos excepcionais, salários e outras verbas remuneratórias podem ser penhorados para pagar dívidas não alimentares, independentemente do valor recebido pelo devedor.
1: O entendimento foi firmado em recurso repetitivo. Fátima Uchoa.
3: A tese definida servirá para orientar juízes e tribunais de todo o país na análise de casos com a mesma questão jurídica. Ainda segundo o STJ, a penhora só será permitida quando frustrados outros meios de cobrança e, mesmo assim, deve sempre preservar o mínimo necessário para o sustento do devedor e da família dele. O relator ministro Raul Araújo afirmou que a obrigação de provar o comprometimento do sustento digno é do próprio devedor, que detém maior possibilidade de apresentar em juízo informações sobre despesas essenciais como moradia, alimentação, educação e saúde.
0: O Tribunal Superior Eleitoral e o Ministério da Educação fecharam uma parceria para levar educação política e o direito da cidadania às escolas.
1: O assunto passou a ser obrigatório na educação básica depois de uma mudança na Lei de Diretrizes e Bases da Educação Nacional, aprovada em julho. Vitor Struck.
4: O presidente do TSE, ministro Cássio Nunes Marques, e o ministro da Educação, Leonardo Barchini, firmaram compromisso de parceria para levar a educação política e o direito da cidadania às escolas de todo o Brasil. Os dois órgãos irão definir como esses conteúdos vão ser trabalhados. Temas como a história do voto e como as eleições acontecem devem entrar em discussão. O TSE vai fornecer material didático e indicar especialistas para apoiar professores e estudantes.
0: O Brasil tem 1.650.000 crianças e adolescentes em situação de trabalho infantil.
1: A Justiça do Trabalho está atenta e atua para combater esse tipo de exploração. Simone Moura.
5: A lei proíbe o trabalho antes dos 16 anos, exceto como aprendiz a partir dos 14. Os últimos dados do IBGE apontam mais de 500.000 de crianças e adolescentes nas piores formas de trabalho infantil, como as que oferecem riscos à saúde e ao desenvolvimento. Por isso, o TST e o Conselho Superior da Justiça do Trabalho reforçam a prevenção e o combate ao trabalho infantil em todo o país.
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0: Uma boa noite.
1: E um bom fim de semana.
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8: Eu sou Paula Groba.
9: E eu sou Humberto Pinheiro.
8: E estes são os destaques de hoje do Jornal do Senado, que começa agora.
9: Votação em segundo turno da PEC sobre fim da escala 6x1 pode ter calendário acelerado.
8: Senado fica sem representantes da Constituinte pela primeira vez desde

0: 1988.
1: Senadores discutem se suspensão de salário de agente público afastado por violência contra a mulher é constitucional.
0: Boa noite.
1: Boa noite.
0: O fim da escala 6x1, que pode garantir mais dias de descanso aos trabalhadores, avança no Senado.
1: Os senadores realizaram a terceira sessão de discussão da proposta em primeiro turno. E o calendário de votação em segundo turno pode ser acelerado. Repórter Pedro Pincer.
2: As duas últimas sessões devem ocorrer na próxima semana, quando também é esperada a votação em primeiro turno. A votação em segundo turno depende da aprovação de um requerimento de calendário especial, mais curto, que está sendo elaborado pela liderança do governo no Senado. O documento está em fase final de coleta de assinaturas e deverá ser apresentado na próxima semana. A líder do governo, Tereza Leitão, do PT de Pernambuco, acertou com o presidente da Casa, Davi Alcolumbre, que vai encaminhar o pedido. Ele disse que vai enviar o requerimento para votação no plenário logo que o receber. Se aprovado, o calendário especial poderá permitir a votação da PEC em dois turnos na mesma semana. Para o senador Paulo Paim, do PT do Rio Grande do Sul, o Senado deveria aprovar o texto por unanimidade. Segundo ele, nenhum parlamentar deveria querer ter no currículo um voto contra a redução da jornada.
3: Não podemos aceitar que alguém passe a vida inteira trabalhando 6 dias e descansando 1 dia. Chegou a hora da mudança. Não podemos aceitar jornadas que afastem pais, mães, filhos, netos e bisnetos. Não podemos aceitar que o trabalhador chegue à aposentadoria doente, cansado, sem forças para aproveitar a vida.
2: Uma PEC precisa ter ao menos 3/5 dos votos favoráveis nas duas votações, o que representa o apoio de pelo menos 49 senadores.
0: A senadora Zenaide Maia, do PSD do Rio Grande do Norte, também se manifestou a favor da redução da jornada de trabalho, que, segundo ela, é especialmente importante para as mães solo. De acordo com a parlamentar, essas mulheres precisam conciliar o trabalho, a educação dos filhos e a responsabilidade pelo sustento da família.
1: Ao citar que algumas empresas já adotam voluntariamente a jornada de 40 horas semanais, Zenaide Maia ressaltou que o fim da escala 6x1 também pode estimular o consumo, pois trabalhadores com mais tempo disponível teriam melhores condições de participar da economia.
4: Nós temos no Brasil 10 milhões e 300 mil mulheres que são mães solo, ou seja, cuida dos seus filhos sozinhas. Essa mulher só tem um domingo para olhar seus filhos, para fazer sua feira. Adoece qualquer ser humano normal, mentalmente, exaustivamente.
0: Na mesma linha, a senadora Leane Lemos, do PSB do Distrito Federal, afirmou que 57% das pessoas que seriam beneficiadas pela redução da jornada de trabalho são mulheres, que também enfrentam jornadas de trabalho doméstico e de cuidados com a família. De acordo com a parlamentar, desde 1935, a Organização Internacional do Trabalho fala em 40 horas como a carga ideal a ser alcançada por todos os países. Segundo ela, atualmente 50% dos países já adotam essa carga horária semanal.
1: Para Leane Lemos, a redução da jornada não significa necessariamente queda de produtividade e acrescentou ainda que há uma tendência mundial de buscar maior equilíbrio entre a vida profissional e a pessoal. Na avaliação da senadora, o fim da escala 6x1 pode beneficiar principalmente trabalhadores de menor escolaridade e em situação de maior vulnerabilidade.
5: Os mais afetados são aqueles que têm menor escolaridade, maior vulnerabilidade, analfabetos e pessoas com ensino fundamental incompleto. 91% das pessoas trabalham mais do que 40 horas semanais nessas condições.
0: Um projeto em análise no Senado prevê a suspensão da remuneração de agente público afastado por violência contra a mulher.
1: O texto está pronto para votação na Comissão de Direitos Humanos, mas o relator considera que a medida pode ser inconstitucional. A reportagem é de Luísa Mello.
6: A proposta do senador Nelsinho Trade, do PSD do Mato Grosso do Sul, inclui a suspensão de salário de agente público enquanto estiver afastado por violência doméstica contra a mulher. O texto muda a Lei Maria da Penha com o objetivo de ampliar a proteção de mulheres vítimas de violência. A senadora Damaris Alves, do Republicanos do Distrito

0: federal, disse em plenário que é preciso revisar as políticas públicas de proteção feminina.
1: Nós temos mecanismo de defesa, proteção, e nós não estamos dando conta. O que está acontecendo? Nós vamos ter que parar tudo e a gente vai ter que rever a violência contra a mulher no Brasil.
0: A proposta está pronta para votação na Comissão de Direitos Humanos. O relator, Sargento Reginauro, do PSDB do Ceará, apresentou em setembro um parecer pela rejeição porque a considera inconstitucional. Segundo ele, seria uma espécie de punição antes da sentença definitiva.
2: A geração de parlamentares que ajudou a escrever a Constituição Brasileira de 1988 não terá mais representantes no Senado a partir de 2027.
3: A mudança marca uma transição histórica na Casa, que pela primeira vez desde a promulgação da Carta não contará com nenhum constituinte entre seus integrantes. Repórter Rodrigo Rezende.
4: Depois de quase 40 anos da promulgação da Constituição Cidadã, em 1988, pela primeira vez em 2027, o Senado não terá entre seus integrantes pelo menos um representante que participou da Assembleia Constituinte na década de 80. O senador Renan Calheiros, do MDB de Alagoas, era um dos integrantes daquele colegiado, mas perdeu a eleição para Arthur Lira, do PP, e Marina JHC, do PSDB. Outro constituinte que deixa o Congresso a partir de 2027 é o senador Paulo Paim, do PT do Rio Grande do Sul. Ele não disputou as eleições de 2026. Paim destaca que a constituinte foi um dos marcos de sua carreira política.
5: Por decisão de um congresso de trabalhadores, liguei deputado federal constituinte, que escolhi um para ser o deputado federal constituinte. Eu fui eleito pelo Rio Grande do Sul. Depois de 40 anos, deixarei o congresso.
4: No caso da Câmara dos Deputados, apenas um representante da constituinte de 1988 conseguiu mandato a partir de 2027. É o deputado federal Sérgio Brito, do PSD da Bahia.
6: Eleições 2026.
2: Quem não votou no primeiro turno e ainda não justificou tem até o dia 3 de dezembro para regularizar a situação. O pedido pode ser feito pelo aplicativo e-título, pelo autoatendimento eleitoral, na internet ou presencialmente em qualquer cartório eleitoral. É necessário apresentar documento que comprove o motivo da ausência.
3: Quem não justificar ou não pagar a multa fica com o título irregular e pode ter restrições, como a impossibilidade de obter passaporte, tomar posse em concurso público e renovar matrícula em instituição pública de ensino. A multa é de R$ 3,51 por turno não votado. Quem não votar no segundo turno terá até 8 de janeiro de 2027 para justificar a ausência. Com edição de Paula Groba e trabalhos técnicos de Eliseu Caires, o Jornal do Senado fica por aqui. Acompanhe agora as notícias do Tribunal de Contas da União e da Câmara dos Deputados. Boa noite.
2: Uma boa noite e um bom fim de semana.
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8: Plenário pode criar assentamentos agrícolas nas periferias das cidades.
9: Outubro Rosa alerta sobre prevenção e tratamento do câncer de mama.
8: Comissão aprova pena maior para feminicídio em situações específicas.
9: Boa noite. A Comissão de Constituição e Justiça

0: aprovou o aumento da punição para feminicídio em determinadas situações. O objetivo é modernizar a legislação para não dar chance de o criminoso receber uma pena mais leve. Quem tem os detalhes é a repórter Paula Bittar.
1: A Comissão de Constituição e Justiça da Câmara aprovou uma proposta que prevê o aumento de pena para o crime de feminicídio em determinadas situações. O feminicídio é o assassinato de mulheres no contexto de violência doméstica ou por discriminação por elas serem mulheres. A versão aprovada pela CCJ foi um texto apresentado pela relatora, deputada Laura Carneiro, do PSD do Rio de Janeiro. O original da deputada Érica Hilton, do PSOL de São Paulo, torna mais rigorosa a punição para quem agredir mulheres com o objetivo de causar lesões, mutilações ou traumas em áreas como rosto, pescoço, cabeça, seios e genitália. Mas Laura Carneiro argumentou que o Código Penal já prevê como circunstâncias agravantes o motivo fútil ou torpe, o emprego de tortura ou outro meio cruel e a prática de violência contra a mulher. Isso já abrangeria o objetivo do projeto, segundo ela. O texto apresentado por Carneiro, segundo a relatora, busca modernizar a legislação, fazendo com que o feminicídio passe a ter total consonância com o crime de homicídio de mesma natureza, não deixando nenhuma brecha legal que possa resultar numa punição mais leve ao criminoso.
2: Boa parte dessas situações cruéis e covardes já encontram amparo e punição severa nas agravantes gerais, nas qualificadoras do nosso Código Penal, na Lei Maria da Penha. Ou seja, o sistema jurídico já reprova duramente essa violência. Então, nós adequamos nosso relatório, mudamos um pouquinho o texto da deputada Érica Hilton para dar um recado social ainda mais firme. É o Estado endurecendo a lei para dizer que a vida, a integridade, a dignidade das mulheres brasileiras não serão toleradas se forem violadas dessa maneira.
1: De acordo com o texto aprovado, a pena para o crime de feminicídio, que atualmente é de reclusão de 20 a 40 anos, será aumentada em um terço se o crime for cometido por motivo torpe ou fútil nas dependências de instituição de ensino ou por integrante de organização criminosa ultraviolenta, grupo paramilitar ou milícia privada. Hoje, o Código Penal já prevê esse aumento quando o feminicídio for cometido em outros casos, como durante a gestação, nos 3 meses posteriores ao parto, se a vítima é a mãe ou a responsável por criança, adolescente ou pessoa com deficiência de qualquer idade, contra pessoa menor de 14 anos ou maior de 60 anos, ou em descumprimento das medidas protetivas de urgência previstas na Lei Maria da Penha, entre outros. A proposta que aumenta a pena para o crime de feminicídio em determinadas situações ainda depende de análise pelo plenário. Da Rádio Câmara de Brasília, Paula Bittar.
3: Projeto de Fausto Pinato, do União de São Paulo, cria o programa Mulher Segura para prevenir o feminicídio por meio de um sistema de alerta precoce e sigiloso. Pelo texto, familiares, vizinhos ou serviços de saúde poderão informar sinais de risco e violência doméstica antes mesmo do registro de boletim de ocorrência.
0: De acordo com Fausto Pinato, a aproximação será feita de forma discreta em locais que a vítima já frequenta, como postos de saúde ou escolas dos filhos. Ele reforça que a medida busca agir antes da tragédia, oferecendo proteção, suporte psicológico e ações de autonomia financeira para as mulheres.
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6: Segurança Pública.
3: Gilvanda, federal do PL do Espírito Santo, apresentou o projeto que aumenta as penas para o crime de estupro de vulnerável. O texto também prevê castração química como condição para benefícios na execução penal, mediante avaliação médica e decisão judicial.
0: O projeto de Gilvanda, federal, também estabelece o uso de tornozeleira eletrônica por no mínimo 5 anos após a soltura de condenados por crimes sexuais. Para ele, a medida reforça a segurança de crianças e adolescentes, mantendo o devido processo legal.
3: Projeto de Pinheirinho, do PP de Minas Gerais, torna obrigatória a realização de campanhas educativas permanentes nas escolas públicas e privadas sobre a prevenção da violência contra crianças e adolescentes. O deputado propõe foco especial no mês do Maio Laranja, com orientações para cada faixa etária.
0: Pinheirinho avalia que as denúncias são subnotificadas porque a maioria dos abusos acontece dentro do ambiente familiar. Ele reforça que a escola é essencial na identificação precoce dessas situações e defende a capacitação dos educadores para reconhecer sinais de violência.
3: Daniel Freitas, do PL de Santa Catarina, defende a aprovação da proposta que reorganiza o sistema de segurança pública para ampliar a integração entre União, Estados, Distrito Federal e municípios. O texto que cria o Sistema Único de Segurança Pública foi aprovado pela Câmara e está em análise no Senado.
0: Daniel Freitas entende que a medida pode tornar mais eficiente o enfrentamento ao crime organizado, com o planejamento conjunto e o compartilhamento de informações entre os órgãos de segurança das 3 esferas de poder.
3: Jadiel Alencar, do Republicanos do Piauí, apresentou o projeto que obriga provedores de serviços digitais a comunicar às autoridades situações que indiquem risco concreto e grave à vida ou à integridade física. A medida alcança também informações de sistemas de inteligência artificial.
0: Segundo Jadiel Alencar, a proposta determina que situações de risco identificadas pelas plataformas sejam analisadas por uma pessoa antes da comunicação às autoridades. Ele aponta que o objetivo é prevenir ameaças, mas sem permitir vigilância generalizada ou decisões baseadas apenas em sistemas automatizados.
5: Transportes.
3: A Comissão de Viação e Transportes aprovou a remarcação gratuita de exames e aulas para tirar a carteira de motorista. A repórter Raquel Queui nos conta como deve funcionar.
6: No processo de tirar a carteira de motorista, as aulas práticas e os exames são presenciais. Quando o aluno fica doente, é possível justificar, mas é necessário pagar a taxa para refazer o exame. Por situações como essa, a Comissão de Viação e Transportes aprovou o projeto de lei da deputada Benedita da Silva, do PT do Rio de Janeiro, que busca gratuidade para remarcar exames e aulas desde que o aluno apresente a justificativa médica em até 5 dias úteis. O objetivo é garantir o direito dos alunos que precisarem se ausentar por motivos médicos. O projeto foi aprovado com alterações feitas pelo deputado Beto Preto, do PSD do Paraná, que afirma a necessidade dos exames e aulas gratuitas.
7: Há uma completa pertinência daqueles alunos que, eventualmente, nos cursos de formação de condutor, eventualmente, fiquem doentes ou não possam comparecer, que eles, de alguma forma, possam ressarcir essas aulas sem a necessidade de pagamento de novos volumes financeiros.
6: As regras para habilitação mudaram em 2026. Atualmente, as aulas teóricas são obrigatórias, mesmo que o curso teórico possa ser feito online. Já as aulas práticas e os exames são feitos de forma presencial, como o de aptidão física e mental, a avaliação psicológica, o exame teórico e o prático. Agora, o projeto será analisado pela Comissão de Constituição e Justiça e, caso aprovado, será encaminhado ao Senado. Da Rádio Câmara de Brasília, Raquel Queui.
5: Consumidor.
0: Áureo Ribeiro, do Solidariedade do Rio de Janeiro, defende a criação do rótulo digital acessível em embalagens de produtos de consumo contínuo. Segundo o deputado, a ideia é incluir um QR Code nas embalagens para direcionar o consumidor a uma página com a íntegra das informações do rótulo.
3: Áureo Ribeiro acrescenta que a ferramenta permite o uso de recursos como leitura por voz e ajuste de fonte e contraste no celular, o que, segundo ele, beneficia idosos e pessoas com deficiência visual. Para o deputado, a novidade garante autonomia nas compras.
0: Celso Russomano, do Republicanos de São Paulo, apresentou o projeto que obriga fabricantes a produzir papel higiênico capaz de se dissolver rapidamente em contato com a água. O objetivo é facilitar o descarte pelo vaso sanitário sem causar entupimentos nas tubulações e redes de esgoto.

0: Pela proposta, o papel higiênico terá de se desfazer na água em até 30 segundos depois da descarga. Celso Russomano avalia que a medida pode reduzir o volume de resíduos enviados à coleta de lixo e aos aterros sanitários.
1: Previdência.
2: Diego Andrade, do PSD de Minas Gerais, é autor da proposta que permite a manutenção temporária do Bolsa Família para quem conseguir emprego com carteira assinada e renda de até 3 salários mínimos. A ideia é facilitar a entrada desses beneficiários no mercado de trabalho.
0: Diego Andrade argumenta que a medida reduz o receio de perder o benefício ao aceitar um emprego formal. Pelo projeto, o empregador deve informar a contratação aos sistemas oficiais e depositar o valor correspondente ao benefício durante o período previsto na proposta.
1: Saúde.
2: A campanha Outubro Rosa já está em curso em todo o país para conscientizar a população sobre a importância da prevenção e do tratamento precoce do câncer de mama e de colo de útero.
0: A repórter Silvia Munhato ouviu a procuradora adjunta da Secretaria da Mulher da Câmara sobre os desafios de levar assistência às mais de 78 mil mulheres que devem ser diagnosticadas com câncer de mama somente neste ano.
3: Outubro é o mês de conscientização sobre a prevenção e tratamento do câncer de mama e também do câncer de colo de útero. É o Outubro Rosa. A deputada Flávia Moraes, do MDB de Goiás, procuradora adjunta da Secretaria da Mulher da Câmara dos Deputados, afirma que já ocorreram muitos avanços na legislação, como a fixação de prazo de 30 dias para a realização de exames após a consulta inicial e de 60 dias para o início do tratamento de qualquer tipo de câncer após o diagnóstico. Flávia Moraes citou as projeções do Instituto Nacional de Câncer para o câncer de mama no triênio 2026-2028.
4: A previsão do INCA para esse ano é de mais de 78 mil novos casos no Brasil. No meu estado de Goiás, mais 2.150 casos, novos casos também. Então, a gente tem uma preocupação muito grande de poder ter esse diagnóstico precoce.
3: A deputada explicou a importância da prevenção para as mulheres e para o Sistema Único de Saúde.
4: Quando o paciente é diagnosticado no estágio mais avançado, o custo para o sistema é muito maior. E o que a gente tem hoje é mais de 50% dos diagnósticos são tardios. Então, a gente precisa investir na prevenção. O colo de útero também é outro tipo de câncer. Tem uma janela de mais de 5 anos. Então, é possível que esse paciente, se ele fizer de 2 anos em 2 anos a prevenção bem feita, ele dificilmente vai ter essa lesão avançando para um câncer.
3: Flávia Moraes disse que ainda há muito o que fazer, porque muitos estados não têm conseguido cumprir os prazos legais. Da Rádio Câmara de Brasília, Silvia Munhato.
2: Antônio Andrade, do PSDB do Tocantins, votou favorável ao projeto aprovado no Congresso e transformado em lei, que permite manter em 2026 incentivos tributários destinados a ações de combate ao câncer e de atendimento às pessoas com deficiência.
0: A proposta inclui as medidas entre os casos que ficam fora das limitações fiscais previstas. Antônio Andrade explica que, pelo texto, os incentivos poderão financiar ações de prevenção e tratamento do câncer, além de serviços de habilitação e reabilitação de pessoas com deficiência.
2: Raimundo Santos, do PSD do Pará, propõe a criação da Carteira Nacional de Identificação da Pessoa com Fibromialgia. A ideia é agilizar a comprovação da condição de saúde e reduzir a necessidade de apresentar laudos médicos repetidamente.
0: Raimundo Santos ressalta que, pela proposta, a carteira pode ser emitida em formato físico ou digital. Segundo o parlamentar, a medida também visa facilitar o acesso a serviços e políticas públicas, sem criar benefícios ou alterar direitos já previstos em lei.
1: Votação.
2: Os deputados podem incluir na pauta de votações o projeto que cria assentamentos agrícolas nas periferias das grandes cidades. A reportagem é de Antônio Vital.
5: Ganhou regime de urgência e pode ser votado a qualquer momento no plenário da Câmara, projeto que prevê a criação de assentamentos nas periferias das cidades, entre a zona urbana e rural, regiões conhecidas como áreas periurbanas. A proposta cria um programa de regularização de imóveis rurais localizados em áreas de transição entre o campo e a cidade, com foco na produção familiar de alimentos e no abastecimento local. O programa tem o objetivo de beneficiar famílias em situação de vulnerabilidade.

0: vulnerabilidade social, agricultores sem terras, trabalhadores rurais, mulheres chefes de família e jovens vocacionados para o trabalho no campo. De acordo com o projeto, a intenção é aproximar a produção familiar dos mercados consumidores, reduzir custos logísticos e fortalecer feiras livres, mercados locais e programas públicos de compras de alimentos produzidos pela agricultura familiar. De acordo com um dos autores da proposta, o deputado João Daniel, do PT de Sergipe, a legislação atual não tem normas específicas para assentamentos em áreas de transição urbano-rural, regiões que reúnem condições favoráveis à produção de alimentos frescos e de ciclo curto, mas sofrem pressão da especulação imobiliária e ocupação desordenada. Para João Daniel, a ausência de regularização desse tipo de ocupação impede políticas públicas voltadas para essas populações.
1: É um projeto que trata de cuidar de populações que estão em áreas públicas federais, estaduais, municipais ou mesmo em áreas privadas, como em muitas grandes cidades estão lá há décadas e não conseguem implementar nenhuma política porque não tem a sua regularização.
0: O regime de urgência para a proposta foi aprovado de maneira simbólica pelo plenário da Câmara, mas foi criticado por deputados da oposição. Para o deputado general Girão, do PL do Rio Grande do Norte, é preciso cautela em relação à regularização de áreas já ocupadas.
2: Nós precisamos ser conscientes em relação a toda e qualquer regularização fundiária. E esta, em especial, ela pode prever algumas situações que ainda não foram bem estudadas aqui pelos deputados. E em função disso daí, nós insistimos de que não merece ter urgência um PL com essa situação. Qualquer tipo de regularização fundiária tem que obedecer a princípios legais.
0: Com o regime de urgência, o projeto que previa a criação de assentamentos nas periferias das cidades, entre a zona urbana e rural, pode ser votado diretamente no plenário da Câmara, sem passar pela análise das comissões permanentes da Casa. Da Rádio Câmara, de Brasília, Antônio Vital.
3: Economia.
4: Sônia Guajajara, do PSOL de São Paulo, é favorável à ampliação do acesso de povos indígenas, quilombolas e ciganos ao crédito do Fundo de Terras e da Reforma Agrária para a compra de imóveis rurais. O texto permite ainda o uso da renda familiar no cálculo do financiamento.
5: Sônia Guajajara argumenta que a medida corrige uma lacuna na legislação e amplia o acesso dessas comunidades às políticas públicas de crédito fundiário. Segundo ela, a proposta contribui para reduzir conflitos por terra, fortalecer a organização coletiva e preservar tradições culturais.
4: Luciano Vieira, do PSDB do Rio de Janeiro, apresentou o projeto que separa, no cálculo do imposto de renda, os ganhos entre aposentadoria e rendimentos do trabalho. O deputado quer evitar que a soma das rendas leve a uma faixa mais alta de tributação.
5: Pela proposta, cada tipo de rendimento terá suas próprias faixas de isenção, deduções e alíquotas. Luciano Vieira assinala que a mudança reduz a carga tributária sobre aposentados e pensionistas que continuam exercendo atividade remunerada.
4: Miguel Lombardi, do PL de São Paulo, apoia a medida que eleva para R$ 130 mil o limite de faturamento anual do microempreendedor individual. O texto também permite que o MEI tenha até 2 empregados, desde que cada um receba pelo menos o salário mínimo ou o piso da categoria.
5: A mudança amplia a possibilidade de pequenos negócios permanecerem no regime do MEI, mesmo com um faturamento maior. Nos casos de afastamento legal de um ou dos 2 empregados, a proposta de Miguel Lombardi ainda autoriza a contratação de substitutos enquanto durar o afastamento.
4: Termina agora o Jornal Câmara dos Deputados, produzido pela Rádio Câmara, com trabalhos técnicos de Wellington Teles e apresentação de Luciana Vieira e Val Monteiro. Boa noite.
5: A Voz do Brasil volta na terça-feira. Um bom final de semana e um bom feriado para você.
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2: 10 e 2.
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2: Ah, filha, fala.
3: É a primeira vez, é.
2: É? E a senhora quer ser curada?
3: Quero ser curada.
2: Quantos anos a senhora está na cadeira de roda?
3: Ah, tem quase um ano.
2: Quase um ano? É. As suas pernas inchou de repente, foi?
3: Ah, de repente inchou.
2: Aí a senhora ficou paralítica?
3: Fiquei, é? As costas.
2: A senhora quer andar, quer?
3: Quero.
2: Quer murchar isso aqui?
3: Quero.
2: Tudo isso aqui?
3: Tudo.
2: Jesus vai resolver um problema meu hoje. Porque eu vou resolver um problema que ele me manda resolver. Quando eu resolvo o problema de alguém, ele resolve o meu. Diga glória a Deus. A senhora sente uma formigação? Sente?
3: Sim.
2: Eu estou sentindo ela agora.
3: Sim.
2: A senhora sente uma angústia muito grande, não sente?
3: Sinto. Nas costas também.
2: É? Nas costas?
3: Uhum.
2: A senhora crê, não crê?
3: Creio.
2: Leva ela lá dentro daquele túmulo. Abre lá. Estou entendendo, Espírito Santo. Farei o que o Senhor mandar. Deixa ela aí dentro. Eu sei, Senhor, que o Senhor está aqui. Também sei que o Senhor tudo pode fazer. Qual o nome dela?
3: Inês.
2: Inês?
3: Uhum.
2: Mexe a perna. Tá mexendo, Inês?
3: Tá.
2: Tá?
3: Uhum.
2: Mexe a outra.

0: Inês, levanta. Levanta desta cadeira e sai-te para fora. Eu estou chamando. O nome do Senhor Jesus. Anda. Porque o mal é quebrado. Deus está tocando. Olha a mulher andando. A cadeira de roda. As tuas pernas tá com uma 1.000 quilos cada uma, não é verdade?
1: Tava.
0: Hã?
1: Tava mesmo.
0: Agora, levanta a perna aí, levanta. A senhora tá em pé agora, levanta a perna, vai. Vem! Vem, Inês! Fizeram a macumba pra ela! Mas Deus está aqui. Jesus está aqui, diga glória a Deus. Não mandava, Inês, não mandava, um ano.
1: Mais de um ano.
0: Mais de um ano.
1: Mais.
0: Que não andava. Uhum. Não ficava em cima do couro.
1: Não.
0: Mais de um ano que a senhora não andava.
1: Mais de um ano.
0: Prostrada em cima da cadeira.
1: Cadeira.
0: É?
1: Uhum.
0: E agora, tá andando?
1: Tá andando.
0: Feliz?
1: Feliz.
0: A senhora já ia a outra igreja?
1: Ia, não, eu vou, né?
0: Ah, a senhora já é crente de outra igreja?
1: Uhum.
0: Mas não resolveu nada?
1: Não.
0: Tá vendo o que eu falo pra você? Tem lugar que Deus não está. Não é falando mais, porque tem lugar que Deus não está, gente. Tem lugar que você glorifica, mas Deus está com o ouvido tampado, ó. Não escuta, mas tem lugar que Deus abre os ouvidos e os olhos. O túmulo aqui tem um milagre grande aqui dentro, diga glória a Deus. Amém, gente? É um milagre grande. Olha pra cá. A senhora não varria a casa? Não varria?
1: Não.
0: Fazia comida na cadeira de roda. Encostava a cadeira de roda e fazia comida.
1: É.
0: É? E agora a senhora está em pé, andando, anda aí, vai, anda aí. Vai, pisa em cima da cabeça do diabo, vai. Deus do céu, já vejo essa mulher toda desinflamada. Todinha. Andando, ó. Ó. Agora a senhora está andando. A senhora está sentindo bem o corpo, tá? E a coluna que a senhora sentiu uma dor?
1: Parou.
0: Parou de doer. Não está sentindo mais a dor na coluna. A macumba foi arrancada. A macumba foi quebrada, foi tirada. Porque o Senhor Jesus está aqui.
1: Uhum.
0: A senhora vai sentir paz, vai dormir a noite todinha.
1: Bem.
0: Vai dormir como uma criança. A senhora não estava dormindo bem, não?
1: Não, eu não durmo na cama, eu durmo sentada no sofá.
0: Meu Deus, que judiação. A senhora hoje vai começar a dormir deitada.
1: Amém.
0: Eu te abençoo, filha. Amém. Em nome de Jesus, tá?
1: Amém.
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3: 10 e 16.
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2: Tem uma pessoa aqui que ouve vozes de morte. Ouve uma voz de morte mandando tirar a própria vida dela. Cadê ela? Vem pra cá. Vem pra cá. Ela ouve uma voz, um pedido, mandando tirar a própria vida. E dizendo pra ela, não dá certo não, nada vai dar certo mais pra ti. Cadê ela? Cadê essa pessoa? Vem pra cá agora. Vem pra cá que tu vai ver milagre aqui agora. Em nome do Senhor Jesus, diga glória a Deus. Essa mulher, ela tem sofrido. Ela tem sido um tapete do diabo. E essa mulher tem perdido. Algo tem vindo da mão dela, mas tem saído com facilidade também. Mas hoje aqui essa mulher vai ser liberta.
3: Glória a Deus.
2: O que está nela? Demônio da capa preta. Exu da capa preta. A macumba que foi feita para ela. Em nome de Jesus, saia agora. 1, 2, 3. Em nome do Senhor Jesus.
3: Glória a Deus, aleluia.
2: O que aconteceu na vida da senhora, filha?
4: Eu vim domingo aqui e trouxe a foto do meu filho.
2: É?
4: E meu filho tava com a moto, tava vendendo a moto, tava difícil. Então... passei a foto no manto. Na segunda-feira ele vendeu a moto por 7 mil e comprou um carro de 9 mil.
2: Calma, calma, você fala muito rápido.
4: Calma. Passei a foto no manto. O filho tava vendendo a moto, tava difícil de vender a moto.
2: Tava amarrado.
4: Foto, passei no manto. Daí o filho vendeu a moto na segunda-feira por 7 mil.
2: A senhora veio no domingo, tacou um pedido no manto. Quando foi na segunda-feira, vendeu a moto.
4: Vendeu a moto, comprou o carro de 9 mil.
2: Gente, aplauda o nome do Senhor Jesus.
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Provérbios, capítulo 21, versículo 21. O que segue a justiça e a bondade achará a vida e justiça e honra. Olha que maravilha. O que segue a justiça e a bondade achará a vida e justiça e honra. Deus vai te abençoar, amados. Deus vai fazer justiça na tua vida, porque você faz justiça com a obra de Deus. Quantas pessoas ouvem essa rádio? Quantas pessoas são abençoadas através dessas rádios? Quantas pessoas são tocadas pela santa palavra de Deus? São nutridas pelo Evangelho. Esse é o verdadeiro pão. É o pão que alimenta. Então, quando você dizima, quando você oferta, você está fazendo justiça e bondade. Você está sendo bom. Olha, quando Deus deu seu filho, ele mostrou bondade e amor, misericórdia. Ele deu seu filho e ele ganhou uma multidão. Quando você dá, quando você entrega o seu dízimo para ajudar essa obra, para abençoar esta obra tão sofrida, tão sofrida. É, porque nós sofremos muito para manter energias, transmissores, funcionários, aluguéis dos prédios, torres, nós pagamos aluguel das torres, é um gasto terrível, e isso tudo para abençoar pessoas, para ajudar a alma. Então, quando você é justo e amostra a bondade, então você está copiando a Deus, você está imitando o próprio Deus. E é por isso que Deus olha para você e vê você igual a Ele, filho que está imitando, bondoso, ama ajudar a obra, e Ele tem a chave de abrir a porta e fechar. E a porta que está fechada contra você, Ele vai abrir. Ele vai abrir a porta, porque Ele está vendo que você é justo. Ele deu o seu filho, e o seu filho abriu as portas do inferno. Ele lutou com a serpente, com o dragão, e tomou a chave da morte e do inferno. Veja, quando você ajuda a obra de Deus, você está resgatando a alma das drogas, do tráfico, das doenças, da enfermidade, da depressão, e nós ganhamos essas almas para Jesus. Me ajude a prosseguir esse evangelho, me ajude a ganhar almas. Tudo que Deus te der esse mês, você vai separar a décima parte de tudo que Jeová te entregar. Você é justo? Você é bondoso?

0: Então, o Pai, que foi mais bondoso primeiro do que eu e você, Ele fez a obra primeiro, Ele deu. E Ele quer que nós copiamos a Ele para ajudar aqueles que sofrem, aqueles que estão na sarjeta. Ah, meu irmão, para ajudar as pessoas, a gente deve carregar a cruz. É pesado, sim, mas o amor vale tudo. O amor salva almas, e quem dá, ama. Quem ajuda, ama. E é por isso que Deus vai olhar para você e vai ver você com justiça. Justiça é Deus te dar 100 reais e você tirar 10. É você ganhar 1.000 e você tirar 100. É você tirar tudo aquilo que é do Senhor, porque você sabe, assim como eu quero ver a minha casa abençoada, os meus filhinhos abençoados, eu quero ver a casa do Senhor abençoada. Eu quero ver o povo de Deus se alimentando da palavra através do apóstolo Gerdau Costa, transmitindo a bondade de Deus. Eu quero ajudar, eu quero ver a minha casa abençoada, mas não quero ver a casa de Deus sofrendo. Eu quero ver a casa de Deus também feliz, e a justiça de Deus, ela vai emplacar sobre a sua justiça, e você será abençoado. Bondade é você ser bom, é dar oferta, é dar aquilo que não era para você dar, mas você abre a mão, porque o dízimo é justiça. Bondade é quando você dá uma oferta, você está dando além daquilo que não estava para você dar. Isso é bondade, isso é mostrar misericórdia. Então Deus está dizendo, está imitando, porque eu dei o meu filho para eles por amor, e eu ganhei eles. E assim também, quando eles ofertam, eles ganham alma, e quem ganha alma, sábio é. Então eu vou dar o dom de eles adquirir riqueza, eu vou fazer eles ficar rico, eu vou fazer eles ter dinheiro, vou dar o melhor carro, vou dar a melhor casa, vou dar a melhor saúde, porque eles sabem dar. Olha, meu irmão, quem dá tem as bênçãos dessa terra, quem dá tem o poder de Deus sobre a vida dele. E eu quero te falar, aonde você clamar a Deus, Deus vai abrir as comportas do céu, e vai abrir para você passar, porque você é imitador de Deus, é como um filho amado que sacrifica a sua vida. Então seja justo com Deus, e Ele irá te honrar nessa terra, Ele irá te imbuir de bênção, pode ter certeza. Seja fiel a Deus, ajude essa obra. 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
1: Faça uma coisa por mim, pega na mão do teu irmão, segura firme.
2: 10h46. 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
0: A paz, filha, qual é o nome da senhora?
6: Maria.
0: Irmã Maria mora onde?
6: Teodoro Sampaio.
0: Teodoro Sampaio, aplauda aí o povo de Teodoro Sampaio.
6: Eu estive aqui no mês de junho.
0: Hã?
6: Aí de abril, meu filho e a minha filha, tudo desempregado, já tinha mais de ano. Aí eu cheguei e pedi oração, eu vim aqui pedir oração para o senhor orou na carteira dele e eu fui para casa. Aí ele foi fazer um curso, daí ele passou em primeiro lugar e era meio difícil. Aí ele passou e hoje em dia ele já está trabalhando.
0: Ou seja, a senhora chegou, tem um ano que a senhora veio aqui?
6: Não, foi em abril.
0: Em abril, estava todo mundo desempregado?
6: Estava, minha filha aqui também estava desempregada, sentada de carteira.

0: Carteira assinada, agora ela está trabalhando de carteira assinada.
1: Depois que a senhora veio aqui, a porta se abriu.
0: É, e eu tava com um caroço aqui no braço muito grande, aí depois que eu vim aqui, estava do tamanho de uma xixa assim.
1: Meu Deus do céu.
0: Aí eu vim aqui, o senhor orou, ungiu, me deu um pouco, o irmão me deu um pouco de óleo para me levar, eu levei e fui ungindo, hoje em dia, ó, não tem mais.
1: Acabou
0: nada,
1: o caroço.
0: Acabou.
1: Sumiu o caroço. Aplauda bem forte o nome do Senhor. O altar desta igreja vai mudar a tua história. Diga glória a Deus. Filha, Deus mudou a sua história.
0: Eu estou muito feliz. Deus que abençoe o Senhor.
1: Amém. Aplauda mais uma vez o nome do Senhor Jesus, que Ele é fiel. O que, que aconteceu, filha?
2: Eu tenho problema de desmaio.
1: Você tinha problema de desmaio?
2: É. Ah. É. Se eu não tomar comprimido, à noite me dá acesso. E as minhas irmãs têm que ficar cuidando de mim.
1: Entendo.
2: E se ela não cuidar, eu pego e saio. E
1: vai
2: vou
1: embora.
2: Eu vou embora. Sem saber pra onde ir.
1: Cadê? Tá algum parente seu aqui?
2: Não tem.
1: Tem não? O senhor veio sozinho?
2: Eu vim sozinho.
1: O senhor ouviu a rádio?
2: Eu vim pela rádio.
1: Rapaz do céu.
2: Glória a Deus.
1: Olha o sacrifício que vale a pena. E ele veio sozinho para a igreja, ele não foi ele que veio só, foi o Espírito Santo que trouxe ele.
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4: 10h49.
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4: 11:06.
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tenta fugir agora. Fica aqui. Eu sei que você já tentou se distrair. Já tentou rolar a tela. Já tentou pensar em outra coisa. Mas isso não saiu de você. Porque não é externo, é dentro.

Você aprendeu a responder rápido. Tô bem. Tá tudo certo. É só cansaço. Mas lá no fundo, você sabe que não é só isso. Tem algo diferente, tem algo pesado, tem algo que não encaixa mais. Deus, eu não tô bem. Eu não sei explicar direito, mas parece que tem um peso dentro de mim que não sai.

porque essa pessoa já tentou ser forte demais. Tentou ignorar, tentou esconder, tentou continuar, mesmo sem força. E você sabe disso. Você já chegou em momentos em que só queria desligar tudo, nem que fosse por alguns minutos, só pra ter silêncio, só pra respirar. Mas nem isso você consegue.

porque isso não é fraqueza, isso é acúmulo. É coisa demais guardada por tempo demais. É dor não resolvida, é preocupação constante. É responsabilidade que você assumiu sozinho. E o seu

quando você tenta descansar e não consegue, você deita, fecha os olhos, mas sua mente abre.

0: você segurou. E isso foi te desgastando aos poucos. Mas isso não vai te destruir.
1: Isso não vai te parar.
0: Isso não define
1: quem você é.
0: Respira. Não precisa resolver tudo agora. Porque quando você para de lutar com a própria mente, é aí que Deus começa a agir dentro dela.
2: Respira. Devagar. De novo. Sem pressa. Sente isso. Essa leveza chegando. Mesmo que pequena. Isso é Deus.

É assim que começa. Devagar. Silencioso. Profundo. Pai, fica aqui agora. Não deixe essa mente voltar pro caos. Permanece. Porque essa pessoa já tentou sozinha demais. Já carregou coisa demais.

eu declaro. Mente em paz. Pensamentos desacelerando. Coração tranquilo.

0: 11:25.
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5: Paz, filha.
6: Paz, bispo.
5: Você fumava?
6: Eu fumava 2 maços de cigarro por dia e 50% dos meus brônquios já tinha morrido. E o médico falou para mim tentar parar de fumar e eu falei que não conseguia. Comprei remédio, adesivo, chiclete de nicotina.
5: E nada acontecia?
6: Nada aconteceu. Ele falou assim, eu te dou 4 meses para você continuar fumando. E eu não conseguia parar de fumar. E quando eu pisei os pés aqui, eu tomei posse, comecei a fazer a campanha aqui. E graças a Deus eu estou sem fumar. Não me deu abstinência e eu nem vontade, lá em casa todo mundo fuma, fumam perto de mim, eu sinto nojo de cheiro de cigarro.
5: A senhora hoje está sentindo nojo do cheiro
6: do cigarro? Do cheiro de cigarro, não sinto mais vontade de fumar, graças a Deus.
5: Deus purifica, aplauda o nome do Senhor bem forte.
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8: 20 dias atrás me deu uma dor de ouvido e eu vou no médico e ele fala que não tem nada. E eu perdi a audição do ouvido. E eu não cheguei aqui, não estava ouvindo do ouvido.
5: Não estava ouvindo?
8: Não estava ouvindo.
5: E agora?
8: Graças a Deus estou ouvindo.
5: Eita Jesus!
8: A bênção.
5: É os milagres de Deus!

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2: 11:27.

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8: 11:35.
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1: Sai da coluna dele. Sai das pernas dele. Agora. Espíritos da amarração. Larga a coluna dele. Agora! Larga as muletas. Me dê a tua mão. Dê um passo. Venha. Solte. Ande. Ande. Ele é Jeová! Ele é Jeová! Ele cura, ele restaura! Anda, porque o nosso Deus, ele faz milagre! Aplauda o nome de Deus!
2: Louvado seja Deus, louvado seja o nome do Senhor! Eis-me aqui, meu Deus e meu Pai, na presença do Senhor, recebendo essa cura do Senhor vem do céu, através dos servos, das servas do Senhor, aqui nesse ministério, pela primeira vez hoje aqui, Pai, aleluia, saindo da minha casa, vindo até aqui, buscar essa bênção, este milagre.
1: Aleluia, Jesus. Pela primeira vez! Pela primeira vez! Pela primeira vez. Agora, faça o que o Senhor nunca podia fazer. Abaixe, faça o que o Senhor nunca podia fazer. Pode fazer. Isso. Pode fazer. Ah! Oh, glória! Olha aí, ó! Olha o homem pulando! Da glória, da glória, da aleluia, da glória! Aplauda, aplauda de pé! Olha aí, ó! O homem que tava de boleta tá pulando, tá pulando! Olha a glória de Deus!

0: É demais!
1: Cinco operações para fazer e não pode fazer nenhuma. Mas o nosso Jesus operou agora. Cinco operações. Os médicos falaram, se fosse para mexer com uma operação, tinha que fazer cinco. Charquear tudo o meu corpo. E eu não aguentava nenhuma. Eu ficaria de cadeira de roda. O diabo usou um doutor da perícia em Jandaia, funcionário da prefeitura, para falar comigo que se eu pedisse para o doutor me operar, que nem que eu ficasse de cadeira de roda, daí ele me ajudava com a assinatura de na perícia para me aposentar. O sangue de Jesus tem poder. Hoje eu estou curado em nome de Jesus.
0: Chute na canela do diabo! Deus está nesta obra! Deus está neste lugar! Ame esta obra! Ame esse ministério! Meu Deus, o homem está aparecendo um jovem pulando! Pulando, dando glória! Eita, meu Deus, diga glória a Deus! Ei, se você está vendo a glória de Deus, prepara, que você vai ver tudo aquilo que deseja o seu coração, prepara, que a vitória vai chegar em nome de Jesus.
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1: 11:46.
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7: O pastor estava pedindo R$50 para poder ajudar na obra. E eu só tinha R$50. Na verdade, assim, que era um dinheiro que eu tinha reservado. Aí eu peguei os R$50 e dei minha renda por mês, era R$480.
8: A sua renda era R$480?
7: R$480. Hoje a minha renda subiu para R$1.800.
9: Eu morava no Paraguai, na divisa do Mato Grosso do Sul.
8: Ah, você morava no Paraguai.
9: É. E como a gente morava no Paraguai há 15 anos, tudo que a gente tinha era de lá. O meu marido faleceu e, como eu sou brasileira, as coisas que estavam no nome dele, que ele tinha um documento paraguaio,

0: ele faleceu, eu fiquei a risco de perder tudo. Aí eu liguei para o senhor, pedi oração. O senhor falou que estava orando por mim. E graças a Deus, Deus encaminhou que pelo menos a metade das coisas a gente já conseguiu resolver. Que Deus me deu a benção e o resto está encaminhando. Em nome de Jesus.
1: Era impossível a senhora ganhar.
0: É, graças a Deus está encaminhando tudo no caminho certo.
1: Quer dizer que está encaminhando tudo direitinho?
0: Tá, sim, graças a Deus.
1: Depois que a senhora ligou e pediu oração?
0: Sim.
1: Foi profetizado na tua vida?
0: Sim.
1: Que a senhora ia ganhar?
0: Sim, eu falei até para o senhor que eu ia vir aqui contar essa benção, que minhas coisas do Paraguai estavam tudo se resolvendo, graças a Deus.
1: Eita, Jesus, ele é poderoso. Ele é fiel.
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0: Meia-noite 2.
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2: Aconteceu que eu comecei a ir na casa da minha filha e daí ela ficava com o rádio ligado no programa da igreja.
3: Você ligava o rádio no programa da igreja?
2: A minha filha.
3: A sua filha.
2: Eu não tinha nem rádio. Aí ela, mãe, vamos lá, vamos. Daí domingo a gente veio, na hora que pediu para quem fumasse, né? Daí eu vim aqui na frente e fui liberta. Eu fumava há 37 anos.
3: Esse Deus é libertador, rapaz! 37 anos fumando.
2: Desde os 16 anos.
3: Pitava desde os 16 anos?
2: Fumava um cigarro atrás do outro. Onde...
3: Fumava que só o cão?
2: Só o cão, é o cão mesmo. Aí eu tenho meus filhos, meu pai evangélico. Filha, para de fumar. E eu não fazia por onde. Falei, só se Deus me ajudar, porque eu não consigo parar. Eu tentei todas as maneiras.

0: conseguir parar.
1: Você veio aqui, foi colocado aqui o Salmo 91. Foi nesse dia.
0: Foi esse dia. Aí antes de eu sair da minha casa, eu falei, eu vou. Na... A minha filha me ligou, falou, mãe, nós vamos na igreja? Eu falei, vamos. Aí eu falei, eu fui pegar roupa pra se trocar pra vir. Eu falei, eu vou lá porque eu quero parar de fumar. E eu parei. Domingo eu não coloquei cigarro na...
1: Criou nojo.
0: Criei nojo.
1: Gente, domingo aqui, quarta-feira, uma quarta... Foi quarta-feira, foi domingo? Foi domingo?
0: Domingo.
1: Foi domingo. Eu sei quem tem cigarro aí. Aí um menino doido tinha um cigarro. Tirou do bolso, que esse também abusou o cigarro. E eu coloquei ela pra cheirar. Ela... Foi?
0: Foi isso. Foi.
1: Deu ânsia de vômito. Depois daí sumiu o vício.
0: Sumiu o gosto do cigarro da minha boca. Eu não tenho nem pigarro, eu nem tuço mais.
1: É pra dar glória e tapa na cara do diabo.
2: Esse irmão fez um voto de R$500 e tem um empresário que está patrocinando.
1: É? Você fez um voto de R$500?
3: De R$500, da Estrela de Davi.
1: É? E aí?
3: E aí tem um empresário aqui de Maringá. Ele me deu um tratorzinho para mim passar na chácara lá, para mim gradear a terra. E essa semana passada ele me levou uma chocadeira de 72 ovos que pagou R$590 e ele me deu para mim de presente.
4: Meu Deus do céu.
1: É um ministério de honra, viu? A terra fecha. Você fez um voto de R$500?
3: Fez.
1: E o cara levou um tratorzinho pro senhor?
3: É, levou um trator pra mim passar na terra. Uhum. E me deu uma chocadeira de 72 ovos, que pagou R$590, ele me deu de presente pra mim.
1: 500 e quanto?
3: R$590.
1: Ele te doou?
3: Me deu.
1: Deus começou a abençoar, hein?
3: É.
1: Esse empresário, prepara, seja fiel, porque Deus vai usar ele mais e mais para te abençoar.
3: Amém.
1: Nada acontece em nossa vida por acaso.
3: Amém.
1: Nada. Deus colocou ele no teu caminho para te abençoar.
3: Amém, bota.
1: Aplauda o nome do Senhor Jesus bem forte.
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4: Meia-noite e oito.

0: obrigado, Deus, pela nossa saúde. Oh, glória!
1: Meia-noite 16. Meia-noite 16.

0: meia-noite e 31.
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2: Tava doendo aonde, minha filha? A garganta e doendo.
3: Tudo. E agora sumiu.
2: Sumiu a dor. Jesus desapareceu com a dor. Jesus não desaparece porque é ruim, não, gente. É mentira.
4: Aposto.
5: Sim, filho.
4: A primeira vez que ele vem na Igreja das Nações e já tem milagre.
5: Meu Deus do céu, é impossível. Mas, meu irmão.
6: Eu me chamo João Cláudio Isidoro, estou de Apucarana.
5: Primeira vez, seu João?
6: A primeira vez que eu venho,
5: é.
6: Mas só que sempre eu ouço pelo rádio. E aconteceu já um milagre na minha vida, de uma hérnia, estava jogado para fora, e o médico falou, vamos cortar. Eu falei, não vamos cortar agora, porque eu tenho fé em Deus. Ele falou, isso é só um milagre, e eu acredito em milagre.
5: Ah.
6: E está com 18 anos que ela fechou e nunca mais saiu. Agora eu tô com um câncer na minha perna exposto, já tá com 2 anos, o médico quer cortar a minha perna, eu falei, não vai cortar, Deus vai curar. Ele falou, só milagre na tua vida, se eu acontecer isso. Eu falei, pois eu confio em milagre e em nosso Senhor Jesus Cristo, tá? Eu agradeço a Deus por...
5: Você está curado, meu filho?
6: Graças a Deus.
5: Foi agora o milagre?
6: Agradeço a Deus do meu irmão ter me convidado. Vamos lá, eu ouço vocês pela rádio. Vamos lá, falei, hoje vai ver, é a primeira vez, em nome de Deus.
5: Foi curado.
6: Amém, estou curado, graças
5: Eita,
6: a Deus.
5: Deus violento, diga a glória a Deus. Eita, Jesus, é fogo no diabo. Eita, terra, diga a glória a Deus.
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1: Meia-noite e 36.
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1: Levante as suas mãos e diga a Deus, quando Ele entra, diga até o diabo, coopera, diga quando Deus está, milagres acontecem. Quem está de moleta, solta a moleta. Quem está de bastão, solte o bastão e anda. Olha o homem andando, o homem chorando.

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0: Meia-noite e 49. Meia-noite e 49.
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0: aconteceu, meu filho?
1: Eu vou começar um pouquinho lá de trás, rapidinho.
0: Vale.
1: Quando eu aceitei Jesus, através da tua palavra, que Deus te usou. Ali já foi o grande milagre da minha vida, que eu tive muitas mudanças e fiz o que sempre falou. Se não plantar a semente, como que quer as coisas de Deus?
0: É verdade.
1: Eu toda a vida, eu fui fiel de dízimo desde quando eu comecei. Votos e mais votos.
0: Aqui na Igreja das Nações.
1: Aqui na Igreja das Nações, eu era católico.
0: Ah, olha aí, ó.
1: Aí a casa material, tudo novo, piso, cozinha dessas melhores, televisão, tudo que pensar de melhor.
0: Mas antes de chegar o senhor aqui, como é que estava o financeiro? Como é que estava o teu financeiro antes de chegar aqui?
1: Nada. Porque,
0: primeiro, o mais importante foi a vida espiritual.
1: Sim.
0: Isso aí é o mais importante. Diga glória a Deus. Aceitou a Jesus, nasceu de novo.

0: se batizou, fez um voto de verdade, um homem de Deus de verdade. Aí depois, o senhor chegou com a vida aqui, posso falar? Não sei o que falo. Lascado. Desculpa, vai, essa é a verdade. Chegou aqui lascado. A vida espiritual e a vida financeira.
1: Financeira
0: aí,
1: também.
0: Aí a vida financeira começou o quê?
1: Nossa, depois de obedecer as palavras, para ajudar a primeira obra, plantar para Deus, separar tudo que é de Deus. Eu pedi um carro, aí na semana que o senhor pediu 200 contas, eu até passei meu cartão ali, ó. Aí eu tava no canto ali. O senhor falou assim, não, tem gente que vai trocar o carro por esses dias. Mas, por honra e glória do Senhor, eu não precisei trocar, porque eu tô com outro. Aí eu vou vender e vou tirar a parte que é de Deus.
0: Tá vendo? Deus é fiel. Ele não precisou vender outro carro, ele comprou um carro sem vender o outro. Tem dois. Isso é o dom de prosperar, é dom. O dom de prosperar é ofertar, dizimar. Filho, você falou que a casa você reformou tudo, colocou, pôs tudo novo lá dentro.
1: Tudo, tudo novo. E pra mim, pelo que a gente ganha, é muito. Até muito a geladeira pouquinho. Hoje nem põe a mão pra mexer em nada, né? Quem tem essa geladeira que não precisa mais mexer, né? Você só deixa lá. Mas então, zero. Então, é que nem eu falo, pra quem estiver ouvindo.
0: Tá ouvindo?
1: Eu ouço todo dia a rádio. Mas primeiro faça pra Deus. Não vai esperar Deus fazer que você não tem coragem de fazer pra Ele.
0: Olha aí.
1: Eu não acreditava. Um dia eu vi falando e eu achei assim. Falei, nossa, esse é doido. Mandou jogar os trem velho de dentro de casa, aí onde eu vou pôr o trem de novo? Mas por honra e glória do Senhor.
0: Tirou tudo velho, meu filho.
1: E um carro que jamais.
0: Traz aqui, meu filho, a chave.
1: Olha a marca aí.
0: Corolla.
1: Ó, no meu. Nunca imaginava na minha vida, não, chegar até aí, não. Jamais. Jamais na minha vida. Eu falo a verdade, eu não tem como.
0: Ah! Um golzinho, você tinha um golzinho.
1: Não, e tenho,
0: tem,
1: né?
0: Um golzinho.
1: Vou vender para tirar o dízimo da obra de Deus.
0: Ele é
1: primeiramente
0: fiel.
1: De Deus. Pelo que eu ganho, jamais imaginava. E não devo nem um centavo, só pago à vista.
0: À vista?
1: À vista, não devo um centavo.
0: Eu te disse que Deus vai levantar o simplesinho. Quem é fiel a Deus, Deus vai te dar o que tu nunca pediu. Tá feliz, filho?
1: Meu Deus, eu não sei nem falar.
0: O que, né? Que é essa obra pro senhor? O que é que essa obra vale pro senhor hoje?
1: Que é a minha vida, né? Mudou a vida da família toda.
0: Ai, tá, terra pra no nome do Senhor Jesus.
2: Uma e um. 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
0: O que aconteceu, filha?
3: Apóstolo, o INSS estava enrolado, nós fizemos um projeto de vida, a minha filha fez a estrela de Davi, e eu peguei uma chavinha para ela e não peguei a minha.
4: Sim, mas... Apóstolo, ela tinha uma causa na justiça, assim, uma causa do INSS que estava enrolado. Depois que ela fez o projeto de vida, desenrolou, o INSS liberou 5.800 para ela poder estar recebendo.
0: Gente, aplauda o nome de Jesus.
3: Aí a minha advogada até ficou assustada, que ela falou, mas no dia 25 de dezembro eles mostrou o extrato no INSS para você. Uhum. Eu falei, sim.
0: 5.800
3: e pouquinho.
0: Deus abriu as portas depois abriu que você tomou o projeto de vida, fez o projeto de vida.
3: E aquela chavinha, apóstolo, eu não conseguia pegar a minha, eu peguei a dela, para ela. Porque aí nós tentava pegar a chave e não conseguia. Sexta-feira peguei uma chave. Uhum. Aí depois que pegou a chavinha, acabou de desenrolar tudo o resto.
0: Pegou a chave 2020?
3: É.
0: Desenrolou.
3: Falou tudo, que o INSS mandou até o valor que eu vou receber.
0: Deus meu, diga a glória a Deus, aplauda o nome do Senhor Jesus.
3: Antes de eu descer nas águas, a minha sensação é que eu ia morrer a qualquer minuto. Esse câncer, porque ele tava...
0: Você tinha uma sensação que ia morrer?
3: Sim, porque ele estava no meu estômago, eu sentava, não levantava, eu tinha que andar pro braço dos outros, eu perdi 25 quilos em 40 dias.
0: Você andava se arrastando?
3: Nem arrastava, se eu sentasse nessa escada, o senhor tinha que me levantar, que eu não levantava.
0: O câncer estava te matando?
3: Estava me matando aos poucos. Aí depois que eu batizei, eu criei força, o câncer já não dói mais, nada... Ganhei um monte de mantimento, o povo tem abrido as portas, minha irmã me ligou esses dias que vai me dar um telefone novo, apareceu dinheiro na minha conta, então Deus está agindo na minha vida grandiosamente.
0: Aplauda Jesus bem forte.
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1: 1:19.

0: e indo, pregai, dizendo: é chegado o reino dos céus. Eu sou o bom pastor e conheço as minhas ovelhas, e das minhas sou conhecido. Assim como o Pai me conhece a mim, também eu conheço o Pai, e dou a minha vida pelas ovelhas. E haverá um rebanho,
1: Rabi,
0: e um pastor.
1: Minha filha está moribunda.
0: Quem dizem os homens ser o filho do homem?
2: Uns João ou Batista, outros Elias e outros Jeremias, ou um dos profetas.
0: E vós, quem dizeis que eu sou?
3: Tu és o Cristo, o Filho do Deus vivo.
0: Filho, perdoados estão os teus pecados.
4: Por que dizeste assim blasfêmias? Quem pode perdoar pecados, senão Deus?
0: Eu sou o pão vivo que desceu do céu. Se alguém comer deste pão, viverá para sempre. E o pão que eu der é a minha carne, que eu darei pela vida do mundo.
5: Como nos pode dar este a sua carne a comer?
0: Na verdade vos digo que se não comerdes a carne do Filho do Homem e não beberdes o seu sangue, não tereis vida em vós mesmos. Não cuideis que vim destruir a lei ou os profetas. Não vim abrogar, mas cumprir. Quem come a minha carne e bebe o meu sangue tem a vida eterna. E eu o ressuscitarei no último dia. Porque a minha carne verdadeiramente é comida. E o meu sangue verdadeiramente é bebida. Quem come a minha carne e bebe o meu sangue permanece em mim. E eu nele.
6: Pai, passa de mim este cálice.
0: Todavia, não se faça a minha vontade, mas a tua. É necessário que o Filho do Homem padeça muitas coisas e seja rejeitado dos anciãos e dos escribas, e seja morto.
7: Conjuro-te, pelo Deus vivo, que nos diga se tu és o Cristo, o Filho de Deus.
0: Digo-vos, porém, que vereis em breve o Filho do Homem, assentado à direita do poder e vindo sobre as nuvens do céu.
7: Para que precisamos ainda de testemunhas?
8: Não, nenhuma, precisamos.
7: O que vos parece?
9: É réu de morte.
8: É morte.
0: Acautelai-vos, porém, dos falsos profetas, que vêm até vós vestidos como ovelhas, mas interiormente são lobos devoradores. Por seus frutos os conhecereis.
10: Tu és o rei dos judeus?
0: Tu dizes isto de ti mesmo? Ou disseram-te outros de mim?
10: Vós tendes por costume, nesta época do ano, que eu vos solte um prisioneiro.
7: Barrabás? Liberta Barrabás?

0: 1:31.
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2: Eu vim aqui e o irmão falou para tocar.
3: Ah, na hora.
2: É, aí eu toquei. Naquele exato momento eu fui para casa, dormi bem, não senti mais nada. Mas daí eu falei pro meu marido assim, ah, eu quero, não é que eu tô duvidando, mas eu quero confirmar a bênção de Deus, que eu fui curada, porque eu dormi ótima, não senti batimento mais nada.
3: A senhora sentiu o quê? Só para falar.
2: Eu sentia batimento cardíaco, eu tava 100 por um minuto.
3: O médico falou?
2: É, sendo que o normal é 75 a 85 por minuto, o meu tava acima, né? Aí, quando foi sexta-feira, eu fui no médico, lá em Londrina. No médico, nós pagamos um plano, né? Falei, eu quero voltar a fazer o elétrico. E pra glória de Jesus, tá aqui, ó. Normal. Ele falou, você não tem nada no coração. Aleluia! Normal. Aí,
3: meu
2: pra acabar
3: pai.
2: De confirmar, eu perguntei pro médico assim, doutor, quanto que tá meus batimentos cardíacos agora? Ele falou, ó, você não tem nada, tá 75, o normal que o coração bate das pessoas, você não tem nada, você tá normal. Eu falei, ele perguntou, mas o que, que você sentiu? Eu contei, né? Eu falei, mas eu recebi minha bênção na igreja, lá em Maringá, da Nações. Ele falou, então Deus te curou mesmo, que não era...
3: O moleque falou isso.
2: Falou que não era o normal disparar teu coração, que você é uma menina nova, tá com 33 anos, você não tem mais nada, tá 75 por minuto, normal.
3: Meu pai
2: eu agradeço
3: céu.
2: A Deus, porque o irmão é um homem de Deus mesmo. Foi o dia que o irmão falou, toca aqui, eu toquei. Naquela noite eu dormi bem e tá aqui o laudo, ó, normal, não sinto mais nada. Não que eu duvidei, eu queria só confirmar, né? Aí o irmão falou assim, não, então você recebeu a benção mesmo, que tá normal o teu coração. Então eu agradeço a Deus e Deus é na vida do irmão mesmo. Tá, em nome de
3: Deus. Ele é fiel.
2: Glória a Deus.
3: Isso é a fé com as obras. Diga glória a Deus.
2: Glória a Deus, aleluia.
3: Tá curada.
2: Tô curada.
3: Ô marido.
2: Durmo bem.
3: Tô... Como era antes na tua casa, antes dela ser curada? Como
4: Ixi,
3: é que era?
4: Ela só chorando, eu mandando ela parar. E ela falava, não, eu tenho um filho pequeno pra criar. Diz que ia morrer, era pra mim cuidar do menino. Ah. Era pra me abandonar.
3: E agora, como é que tá agora lá em casa?
4: Vixe, agora tá uma maravilha.
2: Glória a Deus.
3: Ele é santo. Ele é poderoso, ele está nessa obra. Tá tudo bem agora?
4: Graças a Deus.
3: A esposa só sorre agora?
4: Pi, só sorre, sai comigo, vai pra cima, pra baixo. Hoje ela chamou eu pra vir aqui. Eu pensei, você tem que dar o testemunho lá.
3: Ah.
4: E ela veio.
3: Amém. Tá feliz o senhor?
4: Graças a Deus.
3: Amém, ele é fiel.
2: Amém. Glória a Deus.
3: Deus curou, filha.
2: Amém. Eu falei assim, eu vou pagar o táxi pra ir de novo, que eu tenho que dar o testemunho, né?
3: Você pagou um táxi.
2: Eu paguei pra confirmar o que Deus faz.
3: Amém, fica firme agora.
2: Amém.
3: Fica firme.
2: Amém, eu tô firme, em nome
3: fica
2: de Jesus.
3: Fica firme no Senhor. Tá? Persevera.
2: Amém.
3: Porque coisas maiores ainda vão acontecer
2: Amém.
3: Na tua
2: eu
3: vida.
2: Creio, em nome
3: Glória
2: de Deus.
3: A Deus.
2: Graças a Deus. Amém.
5: Cheguei aqui toda derrotada. Cheguei aqui com a minha carteira presa. Eu não conseguia nem trabalhar porque eles cataram minha carteira, consumiram com a minha carteira. Não quiseram dar baixa na minha carteira. 2 anos trabalhando na firma. Não pagaram nada, só que Deus é fiel. Aí eu fazendo.

0: Eu estava escutando as orações. Desde São Paulo eu já escutava.
1: Pela rádio.
0: Pela rádio. Eu estava escutando a oração e o bispo falou para mim: você que não tem nada, liga aqui, faça um propósito.
1: Propósito para ajudar a igreja.
0: Para a igreja. Aí eu liguei, e no mesmo dia que eu liguei, uma causa na justiça que estava de 12 anos, 12 anos, quando passou meia hora,
1: Depois de meia hora que a senhora ligou,
0: depois de meia hora que eu liguei,
1: fez o propósito.
0: eu fiz um propósito, a advogada falou para mim: eles liberaram a tua causa na justiça. E Deus deu livramento para minha filha. Deus sarou meu coração. Sarou a minha perna, que eu não conseguia andar.
1: O que na perna?
0: Eu tive um acidente que eu voei 10 metros à frente. A minha vida era toda derrotada. Só consegui a partir do momento que eu coloquei meus pés aqui. A minha vida mudou totalmente. A minha casa, eu não conseguia nada. Eu trabalhava mês inteirinho, de sábado a domingo, até as 9 horas da noite. Deixava minha filha em casa sozinha, passando perigo. Eu não conseguia nada. Eu não conseguia colocar o que comer dentro da minha casa.
1: Meu Pai do céu.
0: Eu não conseguia. Deus colocou a mão assim, que até as coisas que eu não preciso, porque eu não preciso, tem pessoas que trazem na porta da minha casa. E eu agradeço à igreja.
1: Isso tudo depois que a senhora chegou na Igreja das Nações, da Poderosa Mão de Deus, Deus começou a mudar tudo isso.
0: A primeira coisa que Deus mudou na minha vida, eu tinha um problema de cisto muito grande. O primeiro dia que eu coloquei meus pés aqui.
1: Deus mudou a tua história.
0: Deus mudou a minha história.
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3: Esse homem tem o quê, filha?
4: Ele tem problema no fígado, no baço, no pulmão. E ficou internado. E depois que ele saiu do hospital, dia 17, de lá pra cá, ele nunca mais passou a dor de cabeça dele.
3: Meu Deus.
4: Ele já foi internado 4 vezes em hospitais diferentes. E não passou, não descobrem o que ele tem. Novamente, a gente vai voltar essa semana procurando outros médicos e fazendo outros exames para ver se
3: descobre. Quanto tempo você está com isso aí?
4: Tá um mês.
3: Um mês. E está só
4: piorando.
3: Piorando, né?
4: Ele perdeu a memória, ficou sem memória uns dias.
3: Meu Deus.
4: E não está mais conseguindo enxergar nem ouvir direito.
3: O que, que o diabo faz com uma pessoa, não é verdade? Qual é o nome dele?
4: Antônio.
3: Antônio. Amém. Tira o pano da cabeça dele. Antônio.
5: Oi.
3: Jesus está te chamando. Levanta.
5: Ó, vai levantar?
4: É.
3: Alá, blá, saia. Levanta, Antônio. Jesus te chama. Aleluia, ele está aqui. Antônio.
5: Oi.
3: Vem cá. Vem cá, me dá um abraço. Vem cá.

0: coisa, o Senhor te cura hoje. O Senhor te volta à memória, filho, hoje. O Senhor te limpa. Em nome de Jesus.
1: Qual o seu nome?
2: Antônio.
0: Vem cá. Deus é nessa obra.
1: Antônio, você tem quantos anos?
2: 52
1: anos. 52
2: anos?
0: Isso. Glória a Deus! Vem cá, seu Antônio. Anda aqui, sozinho. Anda. Pai, Filho e Espírito Santo, anda. Anda! Deus faz milagre nessa hora! Estava no colchão! Você é o que dele, filha? Vem cá. Eu te disse que o final do culto sempre é maravilhoso. Diga glória a Deus.
3: Glória a Deus.
0: Ele não andava?
3: Só com a gente.
0: É? Só com vocês arrastando ele?
3: Segurando,
0: é.
3: Puxando.
0: É.
3: Ou na cadeira de rodas.
0: Não escutava nada?
3: Não.
0: Vai escutar a partir de hoje, tá?
2: Estamos em Maringá, na igreja.
0: Filha, o médico falou que ele perdeu a memória, foi?
3: Perdeu.
0: Perdeu a audição?
3: Perdeu, não reconhecia ninguém. Não sabia mais movimento nenhum.
0: É. Ah, vem cá, vem cá. Eu sou desafiante. Seu Antônio tá novinho. Novinho. Seu Antônio, ó, um, dois, dá um pulinho assim, vai. Vai.

0: Anda, seu Antônio. Anda lá, vai. Vai, seu Antônio. Firme, seu Antônio. Ah! Firme, seu Antônio! Ai, Tadeus!
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1: 1:51. 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
3: Quando Jesus estendeu a sua mão, salvou um homem perdido. Eu era pobre.

0: 2:02.
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2: Solta!
3: Arena aí, ó. Qual é o teu nome, diabo?
2: Me solta!
3: Qual é o teu nome, Satanás?
2: Chuveludo.
3: Hã?
2: É!
3: Qual é o teu nome?
2: Chuveludo!
3: Chuveludo! Tu queria matar ela com o fio?
2: É!
3: Hã?
2: É!
3: O fio tava onde?
2: Na churrasqueira.
3: Na churrasqueira. Exu Viludo, olha pra mim, aquele Exu que entra de ponta de pé. Ninguém percebe, quando você percebe, a família já está destruída, a família está toda morta. Foi oferecido o que pra tu entrar nela, Satanás? Exu, foi oferecido? Foi oferecido o que pra tu entrar nela?
2: Champanhe.
3: Champanhe. Em nome de Jesus, fica de joelho. Exu Viludo. Tu entra numa pessoa que tenha a fidelidade em dias com Deus? Ele entra? Tu entra?
4: Não.
3: Hã? Olha aí, ó. O que que tu faz, Exu, Exu Viludo, quando uma pessoa não é fiel? O que que tu faz com ele? Fala.
2: Eu acabo com a vida deles.
3: O que que tu coloca na vida dele?
2: Destruição, tudo. Tudo.
3: Tu coloca doença também?
2: Ah, com certeza.
3: É tu, Exu Viludo? Que faz a pessoa se matar, né? Que tem desejo de se matar, de sair de casa e sumir, né? Não é verdade?
2: Sim.
3: É tu que dá desimpaciência às pessoas, né? Não é você? É você? Hã? Sim ou não?
2: Sim!

0: Olha para cá. A sexta-feira é coisa pesada. Olha para mim, Satanás. Olha meus olhos. Olha nos meus olhos. Não olha, né? Por que que tu não olha para mim, diabo? Por que que tu não olha? Por que que tu não olha? Tu tá vendo quem? Tu tá vendo o quê?
1: Ele tá aí, ó.
0: Hã? Quem tá aqui? Quem tá aqui comigo?
1: Teu protetor. Não é o seu protetor?
0: Deus é o protetor. Ah, Jesus. Quem é o meu protetor? Quem é, Satanás? Quem é? Quem é o meu protetor? Quem é? Quem é o meu protetor? Não olha pra mim não, né? Porque é a luz em mim, né? A luz da minha vida, né? A luz aqui não há pecado, né, Satanás? Não há pecado de adultério. Pecado em cima desse altar, por isso que tu não olha pra mim, covardo. Quem tá comigo, quem é? Hã? Quem é que tá comigo? Quem é? Fala!
1: Já falei!
0: Pra tu ver que o meu Deus manda neste lugar. Tu vai perder hoje, Satanás, tu vai perder hoje. Tu vai perder esta alma, olha. Olha, olha que o diabo tem cara aqui, ó. Mordido, ó. Hã? Olha o que os espíritos fazem. Hã? Levanta a sua mão pra cá. Sexta-feira do corredor de fogo.
2: Eita, glória a Deus!
0: Olha como a unção é forte. Levanta, diabo. Levanta, demônio. Levanta. Levanta, eu tô mandando. Levanta. Levanta, eu tô mandando. Acende uma tocha. Se essa campanha de Deus, ela vai cair gritando aqui. Em nome de Jesus. A Bíblia diz que ele é fogo consumidor. Ele consome. Ele consome de toda maldição. A partir de agora, o fogo que representa Deus está aceso. Deus queima ela. Dê o seu grito. Dê o seu grito, diabo. Está dentro do corredor de fogo. Está dentro do corredor, dê o seu grito. Jesus, queima! Queima esse demônio! Queima! Queima! Olha aí, ó, o derrotado no corredor de fogo! Olha os diabos quando são derrotados! Queima, queima, queima esse demônio chuviludo, em nome de Jesus. Toda demanda, toda praga, espírito da morte, sai da vida dela agora, sai. A glória a Deus, aleluia. Oh, glória a Deus, levanta ela, levanta ela, levanta ela, aleluia.
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4: Foi um milagre que Deus fez na minha vida. Eu fui na igreja, aí eu pedi o envelope do dízimo para levar embora. Cheguei em casa. Aí eu tinha recebido um dinheiro, só que era um valor baixo, né? Aí eu fui, peguei um valor baixo, coloquei no envelope. Falei, esse aqui é pra mim levar pra igreja. E eu ouço todos os dias a rádio, né?
5: Programação.
4: É, a programação da rádio. Aí eu pedindo, com muita fé, falei, o senhor vai preparar um valor alto pra mim pôr nesse envelope. Deus é maravilhoso. Ele é muito bom na nossa vida. Então ele não merece só esse valor aqui, não. Ele merece um valor alto. Isso aqui é pouco para me levar para a igreja. Aí eu só pedindo muita fé. Aí, quando foi na sexta-feira, eu passei no banco. Eu falei, não sei se hoje é o dia de eu receber, mas eu vou passar no banco. Aí eu cheguei lá na frente, a moça foi e pediu o cartão e falou assim para mim. A senhora vai receber o valor todo? Eu falei, não, mas o valor que eu recebo é pouco.
0: Era quanto que a senhora recebeu?
4: Eu recebo R$700. É. Aí ela pegou e falou assim pra mim, o valor é alto, a senhora vai receber tudo ou só metade? Eu falei assim, não, mas eu

0: recebo pouco, o valor é baixo. Ela falou, não, o valor que tem aqui é 3 mil.
1: É o Deus da prosperidade desta obra.
0: É 3.333 reais. Aí eu falei assim, na hora.
1: De 700, 3 mil?
0: 3.333 reais. Aí na hora eu falei assim, Deus, o Senhor é maravilhoso. Deu vontade de orar, de agradecer ao Senhor dentro do banco,
1: pular,
0: gritar, né? Falei assim, então eu vou receber 2 mil e deixo o resto aí, né? Eu não queria nem receber tudo. Era muito valor, né? Aí eu falei assim, coloca só, eu recebo só os 2 mil.
1: Recebe 700, 3.300.
0: Eu vou receber só os 2 mil e deixo o resto aí. Isso eu peguei a bolsa, já fui em casa, diretamente em casa. Eu não queria comprar nada, não quis comprar nada, nem compra nem nada. Aí já cheguei em casa, peguei o envelope. Aí o primeiro dinheiro que eu tirei desse valor foi para colocar dentro do dízimo. Falei, não, isso aqui é para a igreja, isso aqui é da igreja, isso aqui é para me ajudar a pagar aquela obra, porque eu pedi, Deus mostrou, Deus preparou para mim. De 20 reais que eu tinha dentro daquele envelope, eu coloquei.
1: Você tinha colocado 20 reais no envelope
0: por dízimo. 20 reais era o que eu tinha.
1: Mas eu quero levar mais, Senhor.
0: Eu falei, não, eu quero mais, porque o Senhor é maravilhoso, ele merece demais, ele merece mais. Ele merece porque eu quero ajudar a pagar aquela obra. De 20 reais. Tá ali na bolsa. Eu mostro, eu posso mostrar para quem quiser.
1: É.
0: Eu coloquei 300 reais para ajudar a pagar a obra. Né?
1: Gente,
0: pra ajudar.
1: Deus é lindo.
0: Aí eu trouxe do dízimo e trouxe também da oferta. E ainda paguei o carro para trazer nós de São João até aqui.
1: Pagou o carro também?
0: Paguei também.
1: Esse Deus é maravilhoso. Então, diga glória a Deus.
0: Eu quero falar uma coisa para vocês. Quem não crê, quem não acredita, passa a acreditar. E quem não tem fé, passa a ter fé, e muita. Porque o Deus que eu sirvo, que tem aqui no meu coração, ele é vivo. Eu já tinha fé, e agora eu tenho o dobro.
1: A glória!
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2: Posso ter melhor aqui? Eu estou com a irmã Tomazinha, ela tem um milagre para contar da irmã. Aconteceu um milagre na vida dessa irmã, que ela subiu num altar, ela estava toda inchada, ela veio até com o marido dela porque não conseguia andar. E ela tem um milagre para contar que a mulher está andando, desinchou, está super bem, até correndo ela está, apóstola.
3: Eu lembro dessa mulher. Ela estava com a barrigona assim?
4: Nossa, estava enorme.
3: Quem lembra do testemunho dessa mulher no rádio? Quem lembra? Que ela estava, o marido trouxe, foi um trabalho, deu um trabalho danado para o marido trazer a bichinha. Filhinha, a paz, filha.
4: A paz.
3: O que aconteceu com ela? Fala pra mim.
4: Um grande milagre Deus fez na vida dela, apóstolo. Ontem eu vi ela. Aham. Então eu vi ela assim, falei, será, meu Deus, se eu tô tendo uma visão, né?
3: A barrigona por acolá?
4: Não, ela tá magrinha, igual, mais magrinha do que eu.
3: Oxente, abaixou aquele barrigão?
4: Vixe, desinchou tudo.
2: Eita, desinchou Jesus tudo. Lindo, diga a glória a Deus.
4: Eu só tô contando o que eu vi, que eu tô muito feliz por ela, né? Então, e ela falou, irmã Tomazina, não tem nem palavra. Eu até chorei com ela, sabe?
3: É bom,
4: de ver,
3: né?
4: tanta felicidade dela, sabe? Ali, eu senti que Deus está aqui mesmo, sabe? Deus está aqui nessa obra. E o povo tem que ajudar essa obra, meu Deus. Não deixar ela fechar. Lutar com a gente, vestir a camisa, fazer qualquer coisa. Faz alguma coisa, povo de Deus. Faz alguma coisa para vender, para ajudar essa obra. Essa obra não pode fechar, e nem a rádio, porque todo mundo ouve cura, ser curado.

0: guiado por essa rádio. E vocês não têm noção. O apóstolo, o homem de Deus, bispa, o pastor Júnior, toda essa equipe tem que ajudar, porque aqui Deus está.
1: Aleluia.
0: Sabe, aqui Deus está. Eu não sei falar bonito, mas...
1: Amém. Deus entende o que você está falando, tá? Filha. Não é palavras bonitas que vai convencer a Deus. Não é a sua oração bonita, a sua reza bonita. É uma atitude de verdade que sai lá dentro da alma. Às vezes você não sabe orar, mas a sua atitude é o que vale para Deus.
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3: 2:31.
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4: Bispa, depois que ele pegou o carnezinho da viúva de Sarepta, ele estava 3 anos desempregado. E ele já conseguiu uma porta de emprego essa semana para ganhar o que ele nem imaginava que ele vai receber. Eita. O salário dele.
5: Paz do Senhor Jesus. Paz. Qual o nome do santo?
6: Cleiton.
5: O que, que aconteceu, irmão Cleiton?
6: Então, bispo, eu tava com a vida meio enrolada, sabe?
5: Tudo parado.
6: Daí eu conheci essa obra através do rádio. Daí eu fui na Virgília de Maringá. Aí eu peguei o carnê da viúva de Sarepta, mas eu peguei...
5: Pela fé.
6: Pela fé, não tinha condições de nada. Daí, quando foi agora, esses dias para trás, estava com a causa na justiça também enrolada.
5: Não saía?
6: Aí passou uma mensagem para a advogada, ela falou que não tem nem previsão de quando vai sair. Uma causa de 10 mil reais.
5: Entendi.
6: Aí ela, quando foi na quarta-feira, ela mandou uma mensagem falando assim que até novembro eu recebo.
5: Eita, agora, depois que o senhor pegou o carnê.
6: Daí eu estava desempregado, né? Aí o meu tio levou um currículo lá na firma no que ele trabalha. Aí apareceu essa porta de emprego aí, pagar R$2.500 por mês.
5: Jesus amado, tudo isso de salário? Quanto tempo desempregado?
6: 3 anos.
5: E depois que o senhor pegou o carnezinho, Jeová abriu a porta.
6: Abriu a porta.
5: Está preparado para trabalhar agora?
6: É que eu já venho desimando há algum tempo já nessa obra também, sabe?
5: Amém.
6: Fico entrando na obra aqui tem pouco tempo, um mês e pouquinho mais ou menos. Mas que eu venho dizimando já foi uns 5, 6 meses que eu venho dizimando.
5: Aqui nessa obra.
6: Nessa obra.
5: Deus abriu a porta, filho.
6: Eu não tenho vergonha de falar, eu fiquei no ministério 7 anos, eu nunca recebia nada. Só profecia em cima de profecia e nada acontecia. Eu acho que eu estava jogando a minha semente numa terra que não era boa, não era fértil.
5: Quantos por aí estão fazendo isso? Então, depois que o senhor chegou aqui, o senhor viu a diferença acontecer na sua vida.
6: Eu não tenho nem palavras.
5: Eita, glória, aplauda Jesus.
1: Paz, filha.
0: Paz.
1: O que aconteceu depois que a senhora pegou o projeto de vida?
0: Eu peguei o projeto, aí meu marido foi catar roupa no varal, achou R$50 no quintal.
1: No quintal, no chão?
0: No chão.
1: Deus do céu, diga a glória a Deus, ele é fiel, aplauda o nome do Senhor Jesus. Fosse fiel no pouco, no muito eu te colocarei. Entra no gozo do Senhor, diga a glória a Deus.
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1: 2:37.
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1: Preste atenção no que Deus tem feito através da vida do apóstolo Gerdau Costa, na Igreja das Nações, da poderosa mão de Deus.
2: Qual o seu nome?
3: É João.
2: Creio que vai ser curado hoje?
3: Creio.
2: Hã?
3: Creio.
2: Largue isso aí. Isso aqui que você está na mão, largue. Me dá a mão. Eu não tenho ouro nem prata, mas o que eu tenho eu te dou.

0: Em nome de Jesus, vem. Vai dando glória aí, vai. O homem está andando. Anda, pode andar com fé. O homem que não andava. Aleluia, aleluia. Meu Deus, olha como ele está andando. Qual é o seu nome?
1: João.
0: Seu João não andava desse jeito assim, não?
1: Não.
0: Hã? Só andava com esse negócio aqui?
1: Com isso aqui.
0: Agora vem, vem pra cá, vem. Em nome de Jesus, vem. Eita Deus. Ah! Tá virando sozinho, olha. Meu Deus do céu, anda, vem. O homem tá andando perfeitinho. Diga a glória a Deus. Vai lá, o Senhor agora se vira só. Diga a glória a Deus. Vai lá, pra lá, ó, vai. Ele quer vir pra cá, então vem. Vem atrás de mim, vem. Ele tá gostando de andar, diga a glória a Deus. Ele tá gostando de andar. Eita Deus. Isso aqui quem faz é Deus, não é pecador não. Isso aqui é Deus que faz isso aqui, ó. O senhor tá andando parecendo um jovem. É casado?
1: Sou casado.
0: É senhora? Vem cá. Como é que tava ele?
2: Ah, ele não anda não, de jeito nenhum igual ele tá andando agora.
0: É verdade? Pega na mão dele, anda vocês dois. Vamos pro shopping, tomar sorvete. Os dois, venha, venha, pega aqui, anda lá. E a igreja da glória, e a igreja da glória, olha aí o casal e vão pro shopping. Essa igreja tem unção, é ele que é digno. Toda glória e honra é dada ao meu Deus, tá lindo, rapaz. Qual o seu nome? Qual o nome da esposa?
2: É Lúcia.
0: Dona Lúcia, como é que tá agora?
2: É, ele tá andando bem.
0: Dá de ir pro shopping, dá?
2: Dá.
0: Dá, não dá? Diga glória a Deus. Quem faz milagre não é eu, é ele. Eu sou guiado por ele, diga glória a Deus. Eu obedeço ele, é ele. Tá feliz?
1: Tô bem.
0: Então anda aí, vai lá, anda aí, vai. Eita Deus.
2: Tava sofrendo muito, irmão. Eu tava sofrendo muito com o sofrimento desse homem.
0: É? É. Vocês moram onde?
2: Santa Fé.
0: Primeiro você vem?
2: É.
0: Para de vir não, tá bom? Olha o que, é que ele tá fazendo aí. Vixi. Meu Deus! Rapaz do céu! Meu pai, eu, nem eu faço isso aqui, gente. Eu não faço isso. Olha o que, é que ele faz, gente. Ele fazia isso.
2: Não. Jamais. Fazia não.
0: Rapaz do céu. Você tem quantos anos?
1: Eu vou fazer 70.
0: Deus abençoe, vai lá. Aplauda o nome de Jesus.
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6: 2:49.
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0: 23 horas.
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2: É a quarta vez que eu tô vindo aqui e o bispo falou...
3: Já tem milagre? A quarta vez já tem milagre?
2: Já é o segundo.
3: Meu Deus, o quê? Segundo milagre?
2: Segundo milagre.
3: Rapaz, Jeová trabalha rápido aqui, viu?
2: Quando eu vim a primeira vez aqui, a primeira vez que eu contei, eu vim com R$40 pra colocar o álcool, ganhando R$3.000 por mês na faixa, não sobra. A verdade era essa. O único dinheiro que eu tinha era meu R$100, eu coloquei de oferta no altar para ajudar as almas, para ganhar alma.
3: Oh, glória.
2: Peguei os R$100 e falei, Senhor, eu quero quitar minhas dívidas. Eu não conseguia, aí atrás meu nome estava no Serasa, na faixa de R$1.000 e R$1.200, por aí eu não conseguia pagar.
3: O seu
2: pagar.
3: Nome estava no Serasa?
2: No Serasa.
3: Não conseguia tirar de
2: não,
3: forma
2: senhor.
3: Nenhuma, estava amarrado.
2: Não conseguia tirar. Aí o senhor falou domingo, vai lá e... 3 horas da tarde, meu marido foi lá no banco... Lá e tirou o meu nome, pra glória de Deus, Jesus pagou as minhas dívidas.
3: Tá limpo o nome!
2: Tá aqui, ó, em nome de Jesus, tá tudo quitado. Pra glória de Deus. O nome tá limpo no Serasa, não tenho mais nada, pra glória do Senhor.
3: Quer dizer que eu falei, vai lá, que Deus vai te abençoar.
2: Ó, dia 6 do 6 de 2016, às 3h10.
3: Quando há profeta de Deus que profetiza, acontece. Tá vendo
2: tá
3: aí?
2: Tá aqui, em nome de Jesus, tá quitada.
3: Tá
2: isso aqui
3: quitado.
2: É as dívidas antes.
3: Amém.
2: Eu quero ser o coluna dessa casa diante de Deus. Diante
3: tapa
2: de Deus,
3: na cara
2: falando,
3: do diabo.
2: De Deus.
3: Isso, minha
2: de
3: filha. Deus vai te levantar com uma maior coluna da obra dele.
2: Em nome de Jesus, eu determino e tomo posse da bênção. Gente, faz isso. Confia no Senhor. Eu estava 16 anos buscando dentro de uma igreja, buscando de verdade, entregando, mas que nem a palavra diz: se plantar num terreno. Numa terra que não é fértil, não vai prosperar.
3: É verdade, minha filha.
2: E se crer nos seus pastores, prosperareis. Está escrito nisso. Então
3: glória,
2: eu creio
3: Deus.
2: Nessa palavra. Só a quarta vez que eu estou vindo aqui. E o Senhor Jesus já me abençoou. E o meu pai também já foi abençoado. Ele já está andando que nem...
3: Também, já está andando
2: já
3: teu
2: tá
3: pai.
2: Já está andando em nome de Jesus. Não
3: gente, é milagre demais.
2: Terra.
3: Rapaz, Jeová trabalha aqui. Jeová trabalha no meio da humildade. A quarta vez que esta mulher está vindo há 16 anos em outra igreja e o caminho dela estava amarrado. Mas a chegar nessa igreja, na quarta vez, veja bem, Deus abençoou a mulher.
2: Isso, bispo. E ainda eu cheguei em casa e o senhor falou que ia ter dinheiro. Caiu um vaso de flor, tinha R$40, meu marido foi buscar, tinha mais R$14. No total, R$54 que o diabo tinha escondido e eu tava precisando pra poder vir aqui.
3: Tava num jarro de flor o dinheiro?
2: Apareceu, não sei da onde, tava escondido. Sei lá. Não sei onde que tava.
3: Ele é revelador, rapaz! Ele amostra onde o dinheiro tá! Ele amostra onde o ouro tá!
4: Calma, pessoal. Irmã, namora onde? Aqui no Nova Esperança, o que que aconteceu?
5: Eu tenho um milagre da água com óleo, tenho um da casinha e...
4: Um da casinha também? A senhora pegou a casinha domingo?
5: Sim.
4: E já abriu a porta?
5: Hoje.
4: Ah, abriu hoje a porta?
5: Hoje.
4: Conta o milagre da casinha, vai.
5: Eu fiz uma sociedade, né, tempo atrás, e aí eu rompi essa sociedade, a gente tinha feito um empréstimo. Aí ela saiu e deixou o empréstimo para pagar sozinha. E eu dava dinheiro e ela pegava o dinheiro e não estava pagando as parcelas. Aí esse empréstimo era de 1.500, ele já estava de 1.900 para pagar.
4: Meu Deus.
5: R$600 está de parcela já, sendo que era R$200 no começo. Hoje a moça do banco me ligou, tentando negociar comigo, falou assim que se eu tiver R$720, eles vão quitar a minha dívida e vai ficar meu nome.
4: Meu pai do céu, de 1.900.
5: E se eu tiver menos que R$700 e eu ligar para eles... Eles vão aceitar o que eu tiver e vai ficar
4: dívida. Seu pai é poderoso, diga glória a Deus.

0: este ano. Prepara, prepara para você comprar um suíte. Diga glória a Deus. Prepara para ser salvação na sua casa. Prepara que as pessoas vão te procurar para comprar na sua casa em nome do Senhor Jesus Cristo. Diga glória a Deus. Quer dizer que depois que a senhora pegou a casinha domingo, hoje é o mar, já abriu a porta. O banco já ligou para a senhora negociando a dívida. Né?
1: E se tiver menos.
0: E se tiver menos.
1: Minha
0: vida. Ele é fiel, está nas tuas mãos. Deus colocou nas tuas mãos os teus inimigos. Se ele tiver 300 reais, você pode oferecer para eles, eles pegam. Pode oferecer. Olha, eu não tenho 700, eu não tenho 400, eu não tenho 500, eu só tenho 300. Aí eles vão dizer: traz aqui, minha filha, que a crise aqui no banco está feia. É, pode tu dar a proposta, tá entendendo? Tu crê? Então tu vai dar a proposta. Eles vêm com 700, eles já disseram para ti, o que tu tiver, nós aceitamos, foi?
1: Foi.
0: Então coloca 200, coloca mais 300 não, daqui a pouco você coloca 10 reais. Nós vamos quebrar os bancos. Diga
1: agora. Glória a Deus.
0: Aí eu tenho um milagre
1: na água. Terça-feira passada, eu trouxe uma amiga minha, enquanto orava para ela, eu fui passando na minha coluna, que eu senti.
0: Ah, você tinha uma dor na coluna.
1: Aí eu passei o olhinho e pedi pra parar.
0: É.
1: Aí eu fui com ela até ali na esquina. A hora que eu tava descendo embora sozinha, aí eu falei que eu não tava sentindo mais. Aí eu comecei a baixar no meio da rua, fazer o que eu não fazia, e eu não tava mais sentindo a dor.
0: Ele é filha, diga glória a Deus.
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0: vai vir chorando, mas vai vir. Então, busque pelo amor. Há quantos anos a senhora está assim, filha?
1: Ah, já está com 4 anos.
0: É.
1: Anda longe, não anda. Só bem.
0: Anda longe, não anda, né? As pernas travadas.
1: É.
0: Empurra ela para cá, traz ela para cá, traz ela para cá. Crê? Crê, minha amada?
1: Eu creio, sim.
0: Crê? Pois hoje Deus vai começar a fazer uma obra na tua vida. Você tem quantos anos?
1: 83.
0: Não vai terminar o seu dia em cima de uma cadeira de roda. Não vai. Não vai, porque Deus vai fazer uma obra hoje na tua vida. A senhora está sentindo dor nas pernas, no corpo?
1: É.
0: Tá? Tá?
1: Agora não.
0: Não tá, não?
1: Agora.
0: Saiu a dor?
1: Saiu.
0: Meu Deus! Meu Deus! Mas a senhora estava sentindo dor, filha?
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0: Vai, filhinha!
4: Pode, quero testemunhar da oração, da palavra abençoada que o pastor falou para mim. A minha filha pegou essa coronavírus na semana da eleição, uma semana antes. Ela fez 2 exames, deu positivo. Ela ficou assim, sentada, de repouso. E eu vim aqui, ela pegou essa gripe, foi na segunda-feira. E eu vim aqui no domingo da frente, conversei com o bispo, pedi oração. Me falou assim, como é que ela chama? Falei, ela chama Márcia da Silva.
0: Eu falei para a senhora como é que ela chama, e a senhora falou que era Márcia
4: da Silva. Aí o pastor falou assim, irmã, não se preocupa não. Falei, bispo, ela fez 2 exames, 2 deu positivo, que ela está realmente com isso aí. Ele falou, olha, não se preocupa não. Preocupa não, porque ela fez, ela pegou na segunda, ela fez na terça. Quando foi na outra terça-feira, ela ia fazer novamente, né? O médico pediu. E eu vim aqui no domingo, conversei com o bispo, falei o nome dela, o bispo disse, não se preocupa não. Quando for segunda-feira, que é amanhã, vai ser chamada novamente e não vai dar nada nos exames dela. E graças a Deus não deu.
0: Não deu nada.
4: Não.
0: Eu me lembro que ela veio comigo
4: agora. Foi na semana da eleição.
0: É por isso que o diabo não quer os templos abertos. Mas não se preocupa, não. Fecha os templos, mas não arranca a nossa fé. Nossa fé continua firme que está fogo no altar. Diga glória a Deus. Quer dizer que a senhora veio, vozinha? Veio no domingo pedir oração?
4: Diante da eleição, no domingo diante da eleição. Eu vi. Aí comecei com o bispo. Eu disse, como é que é o nome dela? Eu falei, Márcia da Silva. Só lembro, né? Eu falei, Márcia da Silva. Ele falou, não se preocupa, não. Deu positivo? Falei, deu. 2 exames. Eu falei, terça-feira que vem, ela vai ser chamada para completar os 3, para ver como que ela está. E quando foi na segunda-feira, de domingo, na segunda-feira, o médico chamou ela para ver como que estava. Ela estava muito avançada ou não. Nem no papel que deu positivo, não estava mais.
0: Meu Pai do céu, é violento demais isso. Diga glória a Deus. Jesus cura coronavírus ou não cura? Cura ou não cura? Tá feliz, filhinha?
4: Demais.
0: É, essa igreja tem unção ou não tem?
4: Demais, bastante.
0: É?
4: Graças a Deus.
0: O que a senhora fala para as pessoas que estão sofrendo?
4: Meu Deus, que procura a casa do socorro de Jesus. Vem aqui, que é Deus, que é curada. De Deus.
0: Amém. Aplauda Jesus bem forte. Ele é fiel. Diga glória a Deus.
5: E apóstolo, ela fez o trabalho da campanha, lembra do sal grosso? Pôs um carro pro filho. Foi no corredor do sal.
0: Ah, o corredor do Vale do Sal.
5: No corredor do sal. Que eu tenho o carro e nem usava o carro junto. Falei, não, eu vou entrar nessa campanha porque eu quero que o meu filho tenha o carro dele. E que assim que eu entrei, ele conseguiu comprar um carro semi novo.
0: Meu Deus do céu. Assim que a senhora começou a fazer os trabalhos, o espírito que estava segurando, o espírito sete cadeados, com caveira, ou tranca-rua, porque tem espíritos que trancam os nossos caminhos. Quem entende disso? Eu sei disso, eu sei. Quando você não consegue vencer em alguma situação, é o Exu. E nós temos que trabalhar nessa função. Diga glória a Deus. Então, filhinha, na hora que fez a campanha, comprou um carro.
5: Sim, apóstolo.
0: E não podia.
5: Não podia de jeito nenhum.
0: Estava tudo fechado.
5: Estava tudo fechado.